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5: Chegamos, meus amados irmãos. Um bom dia a todos, especial para você nessa manhã. É o programa Onda de Esperança, já no ar. Trazendo paz, vida e esperança aos nossos corações. Já são exatamente...
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5: Olhe comigo, Senhor nosso Deus, nosso Pai. Queremos te agradecer neste momento por mais um programa cheio de paz, vida e esperança aos nossos corações. Pai querido, continue conosco nesta manhã, abençoando vidas, casas e famílias. Pai, olha, meu Deus amado, para o nosso querido pastor, para os demais ouvintes, Pai, que estarão, Senhor, ligados no programa, fazendo seus oferecimentos. Pai, continue abençoando, que, Senhor, até 7 horas, Pai, este programa seja, Pai amado, trazendo, Senhor Jesus Cristo, coisas novas para nossas vidas. Continue conosco, Pai, nos abençoando sempre. É tudo o que nós pedimos e, por fé, queremos te agradecer. Amém e amém. Meus amados irmãos, já está ligadinho no programa, nosso querido amado irmão Plácido Ferreira Barroso, sempre ligadinho, sempre trazendo, sempre fazendo a sua ligação, sempre mostrando que ele é um ouvinte assíduo neste programa. Deus continue abençoando o servo do Senhor Jesus, ele que trabalha lá na Feira Coberta em Ananindeua. É, que bênção, glória a Deus, que Deus continue abençoando a vida do nosso querido amado irmão. Ele sempre manda aquele, o oferecimento dele, todos os hinos aos nossos amados ouvintes do programa Ondas de Esperança. Deus abençoe ele, a sua esposa, a irmã Naide. Deus abençoe também o nosso irmão José, a nossa irmã Socorro, nossa irmã Lúcia. Deus continue abençoando. Você também, você pode ligar para cá e fazer o seu oferecimento. Não esquecendo, hoje o programa é sobre missões, né? Missões nasceu no coração de Deus. Que bênção. Glória a Deus. Você liga, você pede seu hino, faz o seu oferecimento e o nome do Senhor Jesus Cristo é glorificado, tá bom? Vamos estar ouvindo agora, você foi chamado, chamado para uma grande obra, tá certo? E daqui a pouco a gente volta. Lembrando, liga para nós, 980-50-7115. O aplicativo também está funcionando, tá 100%. 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E você vai estar aparecendo a opção lá de Rádio Jovem Benevides. É um logo laranjado, né? E você liga e com certeza você baixa no seu aplicativo e participa onde você estiver, através da internet, né? Tendo uma boa internet, você onde tiver, você com certeza vai estar sintonizado no programa Onda de Esperança, das 6 às 7 da manhã, em nome do Senhor Jesus Cristo. Daqui a pouco a gente volta, hein?
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Graças a Deus, aleluia, você está ouvindo aí, você acabou de ouvir o Peregrino e você foi chamado. É a nossa querida amada irmã Maria Lúcia, já mandando o seu áudio aqui, sua mensagem aqui para... E ela está mandando aquele oferecimento à sua preciosa família, né? Especialmente ao Michel, está pedindo o hino, vai dar, é tudo certo. E pedindo oferecimento ao Michel, né? Ele que está de berço hoje, então...

0: Parabéns! É, mais um aniversário abençoado aí, né? Aí pro nosso querido amado Michel. Ele que é filho da nossa irmã Maria Lúcia. Tá de berço hoje também, até aniversário de casamento. E ela tá oferecendo, o hino vai dar tudo certo pra toda a sua família, tão perto, tão longe, né? Que Deus abençoe grandiosamente a vida da nossa amada irmã Maria Lúcia, sempre ligadinho no programa Onda de Esperança. Então já vamos ouvir o hino, vai dar tudo certo. Lembrando, meus amados irmãos, hoje o programa é sobre missões. Missões nasceu no coração de Deus, né? Existe uma frase aí que diz assim: se a igreja não faz missão, ela está sofrendo um grande risco de não ser igreja, né? Provavelmente não seja, porque a igreja, na verdade, ela é para fazer missões, missões de ganhar almas para o reino do Senhor Jesus, tá bom? Desde já, que Deus te abençoe, te guarde, te ilumine. Daqui a pouco estaremos trazendo aí notícias abençoadas sobre os missionários que estão no campo. Alô, pastor Israel! Alô, irmã Leila! Alô, Melquisedeque! Deus continue abençoando aí os missionários. Bom dia todo especial aí para Tupiratins! Tupiratins! Grande abraço, meu irmão, a dona Maria, que sempre liga ali no programa Onda de Esperança através do aplicativo. Deus abençoe, nossos amados irmãos. Vamos estar indo, vai dar tudo certo logo depois do Escolhido. E logo mais a gente volta, é como sempre, a gente sempre volta, trazendo coisas boas aos nossos amados irmãos. Deus abençoe.
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1: Glória a Jesus, aleluia! Já estamos de volta, já são exatamente...
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1: Quero mandar aqui um...
2: Bom dia!
1: E aquele...
0: Um abraço pra você.
1: E chega cheio de paz, cheio de vida, cheio de alegria de Deus para o teu coração. Um abraço aí para o pessoal, para os irmãos sempre ligadinhos no programa de esperança. Lá na localidade do Mucuiambá, nossa irmã Maria Rocha, nosso irmão Ademil, a nossa irmã Nazaré, nosso irmão Manuel Gomes, a família Rocha, sempre ligadinho no programa, pra gente que sabe que nosso irmão, ele fez 80 aninhos, né, agora esses dias. Parabéns pra você, meu irmão, meu amigo, nosso irmão Manuel Gomes, Deus abençoe. Um abraço também para a Bianca, para o Eduardo, sempre ligadinhos no programa Onda de Esperança. Tenho certeza que nessa manhã a irmã Ana Sofia já está ligadinha no programa Onda de Esperança. Alô, Ana Sofia! Um bom dia todo especial para você, a missionária Mirim, filha da nossa querida amada irmã Marielle, do nosso diácono Wirley Almeida. Deus continue abençoando grandiosamente a vida dos nossos amados irmãos. Deus continue trazendo vida, paz e esperança ao servo do Senhor Jesus Cristo. Que bênção, Deus continue abençoando, como sempre, grandiosamente. Vida, paz e esperança ao servo do Senhor Jesus Cristo. Que bênção, Deus continue abençoando.

0: Deus abençoe a sua vida nesse dia maravilhoso, em nome de Jesus.
1: Deus abençoe. Para quem não conhece, nosso irmão Anderson, né? Ele estava, que foi no culto ontem, estava com um terno aí elegante, diferenciado, sapato também diferenciado. Ele é uma bênção, irmão. Nosso irmão, ele é regente geral do Departamento de Senhores do Campo de Benevides dos Guerreiros do Senhor, né? Já quero aproveitar esse momento aqui para que ele venha trazer aquele incentivo, aquele convite para você. Já estamos em... Não vou nem falar. Vou deixar ele falar. Converse aí, meu irmão. Fale um pouquinho aí.
0: Meus amados irmãos, aqui quem vos fala é o servo de vocês, o irmão Anderson Lima, um dos regentes lá do Tempo Central, regente também da Fonte Água Viva. Já quero deixar um abraço aqui para o meu dirigente, o diácono Diego Pires, e a sua esposa, a irmã Jaqueline Pires. Quero deixar um abraço para toda a congregação Fonte de Água Viva e para o grupo Gideões da Fé. Louvado seja o nome do Senhor. Meus amados irmãos, já quero convidar todos os irmãos a fazer essa abençoada convocação para o nosso congresso, que vai iniciar na sexta-feira, tá, meus irmãos? Estamos na reta final. Que bênção. Amanhã, quarta-feira, já é o nosso último ensaio. Não perca, meus amados irmãos. Tá maravilhoso os ensaios, os louvores. Todos foram escolhidos aí para honrar e glorificar o nome do Senhor. Tudo para engrandecer o nome do Senhor. Vamos adorar o Senhor juntos ali, em nome de Jesus. E os louvores esse ano estão uma bênção, meus amados irmãos.
1: É verdade.
0: Prepare o seu coração. Quando você for para aquele congresso, você vai sair dali diferente.
1: Impactado,
0: louvado, né? Seja o nome do Senhor. Nós passamos por provações e por lutas, mas graças a Deus o Senhor tem nos dado vitória, em nome de Jesus. Eu quero te convidar, você é o nosso convidado especial para estar sexta-feira, no dia 9, sexta-feira, a partir das 19 horas, lá no Grande Santuário. Vá, meu amado irmão, prepare o seu coração e vá receber, vá com o sentimento de tomar posse da tua bênção, porque eu sei que Deus tem uma palavra abençoada para minha e para a tua vida, em nome de Jesus.
1: Glória a Jesus, né, meus amados irmãos? Já estamos aqui, né? Nós temos aí hinos abençoados que estaremos cantando, né? Inclusive, nós vamos estar louvando o nome do Senhor Jesus Cristo ainda hoje, né? Temos alguns hinos aqui, são do congresso, eu vou tocar bem rapidinho, quem sabe pela metade alguns aqui, né, para você já estar se familiarizando. O nosso querido amado irmão Anderson Lima, que é o Anderson Clay, né, estará trazendo uma palavra de Deus aos nossos corações. Para você que ainda não participa desse departamento de ser dos guerreiros, Senhor, meu irmão, faça isso, né, participe, é uma bênção. O congresso, como sempre, ele é uma bênção, será outra bênção em nome do Senhor Jesus Cristo. Nós temos como liderança o nosso querido amado irmão Sérgio Roberto Rabelo.
0: Exatamente.
1: Que Deus continue abençoando, o Senhor Jesus Cristo,
0: nosso líder,
1: na frente deste trabalho. Eu sei que não tem sido fácil, mas o Deus que dá vitória é o nosso Deus, tá bom? Um abraço aqui para nossa querida amada irmã Diolene, vou falar bem baixinho, Diolene Rocha, ela que vai estar aqui amanhã com o programa dos nossos amados, né, com a mocidade Ágape, conjuntamente com o nosso querido amado irmão nosso irmão Matheus Macedo, tá bom? Vamos de nesta manhã, nós já vamos estar ouvindo o hino, vamos estar ouvindo o áudio aqui do nosso querido amado irmão Diácono Silas do Vale. Vamos estar ouvindo o áudio dele agora.
2: Pelo tom abençoado pelo Senhor Jesus Cristo, meu amado, eu quero pedir o hino com Fabiano Marcelo e Cleuto Queiroz, Há Uma Saída. Verdade, meu irmão, missões aí tem que estar no coração de Deus, no coração, então tem que nosso coração também, né? Importa que a igreja pregue o evangelho a todas as nações, pois essa é a missão, né? A missão que Deus colocou no nosso coração. A igreja tem que estar com o coração dedicado e entregue inteiramente a missões, né? Porque temos que fazer missões. Quero aproveitar a oportunidade para oferecer esse hino aí para a minha esposa.

0: Irmã Adriana, para os irmãos da congregação Nova Filadélfia, irmã Jéssica, para o irmão Duartinho, irmã Bianca, para os irmãos ali no povoado Mucuiambá. Esse é o meu oferecimento, Pastor Samuel, ao senhor, sua família. Tá bom, meu irmão? Glória a Deus, Paz do Senhor, bom dia.
1: Glória a Deus, aleluia. Você já vai estar ouvindo aqui, né, alguns louvores que é do Congresso dos Senhores, né? Você já se está familiarizando em nome de Jesus Cristo. Daqui a pouco a gente volta, com certeza, já bem perto da nossa mensagem. O servo de Jesus vai estar trazendo nesta manhã para nossas vidas.

0: Você está ouvindo ao fundo aí um hino do nosso congresso, né, irmão Anderson?
1: Exatamente, exatamente, meu amado irmão, o hino do nosso congresso. Vem cantar louvores ao Senhor.
0: É, meu irmão, esse hino você vai estar ouvindo agora, né, no nosso congresso.
1: Isso
0: que mesmo. É o dia?
1: Esse é o dia 9 e dia 10, agora desse final, próximo final de semana, meus irmãos. Não percam essa maravilhosa bênção, essa oportunidade que Deus te dá de adorá-lo, de engrandecê-lo, de agradecer a Ele por mais um ano de vida. É um culto em ação de graças.
0: E ainda dá pra gente participar? E pra quem ainda não participa, ainda dá?
1: Dá sim, meu irmão. Amanhã nós vamos ter o nosso último ensaio, viu? Todos os guerreiros do Senhor estão convidados, ou melhor, estão convocados a comparecer a esse abençoado ensaio, onde nós vamos ensaiar a abertura também, a entrada dos obreiros, tá, meus irmãos? Você é nosso convidado especial. Venha, não perca a oportunidade. Quarta-feira, às 19 horas da noite, lá no Grande Santuário, o nosso último ensaio para o Congresso.
0: O último e grande.
1: O último e grande ensaio. É. E também já quero aproveitar a oportunidade para te convidar, porque no sábado pela manhã vai ser o nosso culto pela manhã, vai ser a nossa consagração. A consagração abençoada que fazemos todos os anos, né, meus amados irmãos? Vem um pregador aí, um pregador abençoado, escolhido pela nossa liderança, o diácono Sérgio Rabelo, escolheu um pregador aí abençoado, tá, meus irmãos? E logo em seguida, a consagração do sábado, nós vamos ter aquele café da manhã abençoado, tá, meus irmãos? Venha, venha, venha comparecer, venha para essa consagração, venha para o congresso e você vai ver o quanto Deus tem para falar com você, o quanto Deus tem para te impactar nesse congresso, nesse ano, em nome de Jesus.
0: Meus amados irmãos, também estão hoje, quem está de berço é a nossa querida amada irmã Maria Eduarda, né? Ela que é filha da nossa irmã Bianca, do nosso irmão Eduardo. E sempre estão ligadinhos no programa Onda de Esperança. Quero aqui deixar os parabéns para ela aqui. Receba agora!

0: Glória a Deus, olha aí a nossa querida amada irmã, recebendo os parabéns aqui da nossa, do programa Onda de Esperança. Ao fundo você está ouvindo também mais um hino aí, Deus Cuida de Mim, né, de Kleber Lucas, também é um dos hinos, também que vai ser tocado lá, né, irmãos?
1: Exatamente, o tema do nosso congresso esse ano é Eu Conheço as Tuas Obras, eis que pus diante de vós uma porta aberta que ninguém pode fechar. Meus amados irmãos, quem abre portas é Deus, louvado seja o nome do Senhor.
0: Glória a Deus, aleluia. Bom dia, Isadora Pompeu, bênção que não tem fim, a bênção sem fim, né? Vamos estar ouvindo agora este hino. Com certeza, oferecimento à nossa querida amada irmã Maria Eduarda, que está de berço hoje, tá bom? Grande abraço, Eduarda, parabéns. 15 aninhos abençoados. Não esqueça de me convidar para comer esse bolo abençoado.
1: Maravilha, maravilha.
0: Tá bom? Deus abençoe a sua vida. Parabéns.

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1: Termina aqui. Programa ou
2: louvado seja o nome do Senhor para todo sempre. Meus amados irmãos, eu trago aqui um trecho da Bíblia para a nossa meditação nesta manhã. Louvado seja o nome do Senhor. Meu irmão, prepara o teu coração e recebe esta palavra em nome de Jesus, porque a palavra do Senhor, ela não volta vazia. O trecho para a nossa meditação breve meditação nesta manhã se encontra no Evangelho segundo escreveu o evangelista João, capítulo 8, versículo 32. Louvado seja o nome do Senhor, que diz assim a palavra do Senhor: e conhecereis a verdade, e a verdade vos libertará. Aleluia, louvado seja o nome do Senhor para todo sempre. Meus amados irmãos, o Senhor Jesus é o caminho, a verdade e a vida. E o Senhor desceu dos céus, do seu trono de glória, para trazer salvação, para trazer proximidade, para nos redimir e para salvar este mundo. Ele diz na sua palavra que ele não veio julgar, ele veio sim para salvar a humanidade dos seus pecados. Louvado seja o nome do Senhor. Meus amados irmãos, muitas pessoas vivem de qualquer jeito e fazem tudo o que está segundo o livre-arbítrio que Deus nos deu, que Deus nos deixou. E isso é um dom de Deus por causa do livre-arbítrio que o Senhor nos deu. Louvado seja o nome do Senhor. E muitos que não conhecem a palavra do Senhor, que não conhecem a Deus, ainda não tiveram uma experiência viva com o Senhor, vivem dessa forma porque entendem ou acham que depois que partirem dessa vida vai haver algum meio de se salvar. E segundo a Bíblia que nós conhecemos, a Bíblia que nós seguimos, a regra de fé, a nossa bússola, depois que o seu fôlego de vida acabar neste mundo, não há como você se salvar. Jesus conta uma parábola e fala sobre o rico e Lázaro. E fala que quando o rico morre, esse homem vivia como ele bem entendia, vivia regalado com a sua riqueza. E havia um mendigo na sua porta, que mendigava um pouco de pão. Esse homem vivia em completa miséria, mas provavelmente o seu coração era bom, era um coração puro. Porque a Bíblia relata que depois que morre o rico, ele vai para um lugar de tormento, né? E quando Lázaro morre, ele vai para o seio de Abraão. E quando esse rico está sendo atormentado ali naquele lugar terrível, e a sua língua está ressequida, um lugar de fogo, um lugar onde há cheiro de enxofre, ele vê ao longo, distante, mesmo tendo um abismo, ele consegue contemplar Lázaro junto com Abraão, e ele clama e grita: Pai Abraão, Pai Abraão. Ele pede para que alguém vá até ele e molhe uma esponja para que molhe a sua língua, para pelo menos aliviar o seu tormento. Isso depois da partida deste mundo. Então, começa ali um diálogo e é falado para esse homem que não tem como atravessar aquele abismo. Ou seja, e esse homem pede para que envie alguém para que vá até a sua família, para que eles não venham a cair naquele lugar. As pessoas vivem hoje como bem entendem, vivem do jeito que querem, e muitos vivem numa cultura que é passado de pai para filho, que depois que você parte, existem algumas cerimônias que podem te trazer salvação, que podem fazer você sair deste lugar para passar para o paraíso. Meus amados irmãos, segundo a Bíblia que nós conhecemos, isso não é possível. Deus, ele deu a cada homem um fôlego de vida, e seguindo a morte segue-se o juízo. Se você não quis saber de Deus, se você não quis saber de conhecê-lo, a palavra diz: e conhecereis a verdade vos libertará. Em João No Evangelho de Mateus, capítulo 11, versículo 28, diz assim: Vinde a mim todos que estáis cansados e sobrecarregados, eu vos aliviarei. Tomai sobre vós o meu jugo e aprendei de mim, que sou manso e humilde de coração, e encontrarei descanso para vossas almas. Quando ele fala, aprendei de mim, a única forma que nós temos de conhecer a Deus é através da Bíblia, é através da oração, é através da consagração. Não há outro meio, meus amados irmãos. Quando você se chega a Deus, quando você se aproxima dele, ele se chega até você e ele tem experiência contigo, louvado seja o nome do Senhor. Meus amados irmãos, essa palavra, ela é forte. Porque o próprio Jesus, ele responde no Evangelho de João 14:6: Eu sou o caminho, a verdade e a vida. Ninguém vem ao Pai senão por mim. Então que você, nesta manhã, que você possa entender e compreender. Não há outro meio de você chegar ao paraíso, senão através de Jesus. Entrega o teu caminho ao Senhor. Confia nele e o mais ele fará. Só Jesus é a porta. Só Jesus é o caminho. A porta é estreita. Entrai pela porta estreita. Se todos verdadeiramente fossem para o céu, se todos fossem, Jesus não nos diria que larga é a porta. No Evangelho de Mateus, capítulo 7, versículo 13, diz assim: Entrai pela porta estreita, porque larga é a porta e espaçoso o caminho que conduz à perdição, e muitos são os que por ela entram. E logo embaixo, no versículo 14, diz assim: Porque estreita é a porta e apertado o caminho que conduz à vida, e poucos são os que a encontram. Louvado seja o nome do Senhor. Que essa palavra possa trazer uma direção para o teu coração. Escolhei hoje o caminho certo. Escolhei o caminho que é Jesus. A porta que é Jesus, a porta da salvação. Ele não veio para julgar, ele veio para te salvar. Louvado seja o nome do Senhor. Fique com essa breve meditação nesta manhã e que Deus possa abençoar a tua vida, hoje e sempre. Abra o teu coração para essa palavra. Louvado seja o nome do Senhor, porque o Senhor tem bênção para a tua vida e quer te salvar. Vamos orar, meus amados irmãos. Soberano e eterno Deus e Pai que está no céu, nós queremos te agradecer primeiramente pelo fôlego de vida, pela noite que o Senhor nos concedeu e por esse dia abençoado, Senhor, que nós estamos, que o Senhor nos deu como oportunidade. Te agradecemos pela saúde física e mental. Te agradecemos porque podemos caminhar, andar, falar, ouvir, ver, respirar. Obrigado, Senhor. Obrigado pela vida do teu servo que está todas as manhãs se dedicando o seu tempo aqui. Obrigado pela vida do nosso pastor, pela vida dos nossos dirigentes, pela vida dos pastores auxiliares. Muito obrigado, Senhor, porque temos sido ensinados por homens de Deus. Abençoa a vida deles, dando saúde, dando sabedoria, Senhor, estratégia. Abençoa o nosso congresso, Senhor, que será na sexta e no sábado, Senhor. Traz pessoas com o coração aberto, um coração contrito, preparados para ouvir a tua palavra e que o teu nome seja glorificado. É o que nós te pedimos nessa manhã e já te agradecemos em nome de Jesus. Amém. Louvado seja o nome do Senhor.
3: Glória a Deus, aleluia. Ao fundo você já está ouvindo o hino Escudo, né? Que também é um dos hinos que vai ser tocado, né, irmão Clay?
2: Exatamente.
3: Aproveitando.
2: Exatamente, meu
3: amado. E aquele último convite, aquela força aí para amanhã à noite. Amanhã.
2: Meus irmãos, não se esqueçam, amanhã, quarta-feira, é o nosso último ensaio. Todos os guerreiros do Senhor estão convocados para fazer parte deste ensaio abençoado, meus amados irmãos. Venha, convide alguém da sua congregação, traga. Se você precisar de transporte, tente entrar em contato conosco. Se for próximo da Coab, a gente pode estar se dirigindo para estar indo buscar você. Faça um esforço, meu irmão, venha para este ensaio, para que você seja abençoado também. Vamos participar, vamos doar o nosso tempo. Tá, meus irmãos? Para que nós possamos estar ali adorando ao Senhor e engrandecendo o seu nome, porque ele é digno de toda honra, toda glória e todo louvor em nome de Jesus.
3: Meus amados, estamos encerrando mais um programa Onda de Esperança. Amanhã o programa é da Mocidade. E após o final aqui, você vai ficar escutando um pouquinho do hino Além da Medicina, né? Que era com Gerson Rufino. Mas a gente vai escutar com a Mara Lima, que também vai ser um hino do nosso congresso. Exatamente. Dos senhores, tá bom? Deus abençoe nossos amados irmãos e até amanhã, se Deus assim permitir. A paz do Senhor.
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Eita, Mano Velho, está começando a melhor festa do rádio. 7 horas, Mano Velho, 7 da matina e mais 8 minutos. Olha, mano, já estão passando aí 9 minutinhos. Estão passando das 7 da matina. Manhã gostosa. Oh, rapaz, ontem choveu, Mano Velho. Deu uma chuvinha básica assim. Aí o clima baixa, fica gostoso, né? Aí o cara dá pra pegar aquele lençol, edredom, se enrolar, gostoso pra caramba. Aí um lençol de orelha fica melhor ainda. Nem fale para mim. Lembrando que hoje é dia 6 de outubro de 2026, né? Faltam apenas 5 dias para o Círio de Nossa Senhora de Nazaré. Apenas 5 dias, né? Levantamento feito diariamente pelo meu parceiro DJ Lucas, o incomparável. É, Luquinha, 5 dias, né, meu amigo? A gente vem falando aí já há muito tempo, todo dia a gente falava, sabe? Ressaltava esse ano o Círio de Nossa Senhora de Nazaré, vinha outras coisas, política e tal. Aí, quando eu vejo, já tá em cima, né? Apenas 5 dias, hoje, terça-feira, né? Domingo, a nossa capital. Aliás, a capital paraense está lotada. Os hotéis são poucos que ainda tem uma vagazinha, né? O Vero Peso não cabe mais ninguém, mano, velho, né? As nossas famosas boieiras, né? Aquelas que vêm de boiazinha, né? Na linguagem bem paraense. É o negócio da broca lá. Então aí, meu amigo, ali eles estão faturando. Aí é um verdadeiro espetáculo de comidas ali, mano, velho, sabe? As iguarias típicas mesmo do Pará. O açaí é batido lá na hora. O cara tá vendo lá jorrar aquela papa. Nunca viu, ele pensa que... Pensava que era de outra maneira e tal. Porque lá pra Bandadão, onde eles moram, aí vão tomar sorvete, açaí com banana, não sei o que mais, né, mano? Chocolate, aí o açaí já era ali. Aí ele pega aquela papa assim, mano, velho, com uma ventrecha de dourada. É arriscado ele bater o pacau ali na mesa mesmo, mano, velho. Beleza, então. 7 horas, mano, velho, 7 da matina e mais 11. 11 minutinhos estão passando das 7 da matina. Lembrando que hoje, dia 6, é dia de novena para Nossa Senhora do Perpétuo Socorro, terça-feira, hein? É, aqui na nossa igreja matriz, isso, da nossa padroeira, Nossa Senhora do Carmo, às 19 horas, novena, hein? Isso, às 19 horas, ou seja, 7 da noite, né? Aí em seguida a missa, novena, às 7 horas, e em seguida a missa. Isso já acontece há muitas décadas e décadas já, né? Portanto, todo mundo convidado, tá bom? E lá na estrada do Maratá, na propriedade da família da Socorro, né, Socorro? Todo mundo convidado hoje ali daquela região. Canutama, Santa Maria de Benfica, Munim, pode vir pra lá. Parte do Santa Rosa, do Independente. Todo mundo pra ir assistir a novena lá na residência, na propriedade da Socorro. Ali na estrada do Maratá, lá tem a capela já há mais de 60 anos. É uma tradição, relíquia da família, né, mano? Tá bom, então. Que Nossa Senhora do Perpétuo Socorro interceda por nós, para que esse dia e todos os dias de nossa vida sejam maravilhosos, né? Beleza. Luquinha, por aqui também é festa, né, mano, velho? Bora botar a galera pra dançar, arregaça, mano.

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Graça, mano velho! Olha, até as 9, viu? Já estão passando agora 36, hein? 36 minutinhos, já estão passando aí das 7 da matina. Terça-feira gostosa, mano velho. Meu grande amigo Mariano, lá no Santos do Moelho, a comadre Marilda. Sequência que tocou agora, ela lembrou do seu paizão, que já se foi, né? Deixou lembranças. É, com certeza, né? Se tem uma coisa pra recordar, a pessoa dá uma viajada no tempo assim, relembrar as coisas, é música, mano velho. Além de ser uma mensagem gostosa. É, aí quando o cara vai pro, né? O ralabucho, ele pega a comadre e tu já viu, né, mano velho? Um bom dia pro casal amigo do Mano Velho. Amigo da Jovem FM, tá bom? 7 horas, Mano Velho, mais 37 minutinhos. Estão passando aí das 7 da matina. Muito bom dia, trabalhador. Em qualquer parte desse mundão de meu Deus, né? Tá ligado com a gente? Muito obrigado, né, Mano Velho? Alô, alô, meu mano Rosinho, bom dia. Rosinho já tá por aí, correndo atrás, naquela sua motocazinha. Ele passa pela gente que é acelerado. Rosinho, um bom sírio pra você e toda a sua família, tá legal, mano velho? É, um bom sírio também pra galera aí da Agência Central RB, que curte o programa do Mano Velho de montão. Muito obrigado, mano velho, mas muito obrigado mesmo pela sintonia, um bom dia. Hoje, dia 6 de outubro, é dia de Santa Faustina, né? Dia de Santa Faustina e dia de São Bruno, né? Os dois santos do dia. São Bruno e Santa Faustina, que eles juntos intercedam por nós, para que possamos ter uma terça-feira linda, maravilhosa, cheia de paz, de amor e tal, né? Que tudo ocorra às mil maravilhas, tá bom? Além de que hoje é terça, dia de novena para Nossa Senhora do Perpétuo Socorro, tá bom? Olha a hora, mano! Acerta! Vamos acertando aí os seus ponteirinhos com os meus. 38 agora, 38 minutinhos estão passando aí das 7 da matina, né? 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
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Ah, beleza, mano velho. 7 horas, trabalhador, 7 da matina e mais 41 minutinhos estão passando das 7 da matina. Olha, na sequência do programa, já falamos, olha, hoje é dia estadual do Congado. Isso é coisa de lá de Minas Gerais, né? E hoje, olha, meu amigo, hoje é dia do prefeito, né? Isso, dia do tecnólogo, né? James Bond, né? Que todo mundo conhece ele, né? E ele estreava no cinema lá em 1962, nessa data de hoje, dia 6 de outubro. É, tá, isso e muito mais a gente vai, na sequência do programa, a gente vai levar conhecimento de vocês, tá bom? Porque agora, mano velho, já estão passando 41 minutinhos das 7 da matina. DJ Lucas vem com essa aí, só pra marinar contigo.

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0: Rádio. Bem pra cima, mano velho, por aqui. É, mano velho. É o programa do Mano Velho de 18 anos por aqui, é mole? É, cara. Sucesso comprovado, segundo os ouvintes, né, mano velho? Porra, pouco pavulagem esse, né, mano velho? Fala, Naldo Ferreira. Naldo Ferreira tá lá já, girando ali aquele frangote. O papai, é a cara dele esse negócio. O papai. Aí, mano velho, ele põe 200 frangos, ele vende rapidola e... Aí, bem estratégico, né, lá no local dele ali. Olha, sucesso pra você, mano velho, bons negócios e um feliz Sírio pra você e toda a sua família, que eu sei, todo mundo, toda a família religiosa, católica, graças a Deus. 8 horas, amigo trabalhador, 8 da matina e mais 10 minutinhos. Já estão passando aí das 8 da matina, né? 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Quero aproveitar, desejar um bom Sírio pro meu amigo Marcos e toda a sua família, todos os colaboradores também, tá bom? 8 horas, 8 da matina e mais 13. 13 minutinhos estão passando aí das 8 da matina. O meu amigo Batatinha.
1: Um abraço.
0: Gente boa, remista e tal. Batatinha, eu quero desejar a você, mano velho, um feliz Sírio pra você e toda a sua família.
1: Um abraço.
0: E todo aí o seu quadro de funcionários, só gente fina, amigos da gente por lá, né? Isso, do Tid também, um feliz Sírio pra você, lá do Mercantil Benevides. Toda essa turma boa e bacana, bom dia. É o pessoal aí do Mercado Central, açougueiros, peixeiros, pessoal da verdura, todos vocês, meus manos. Um feliz Sírio de Nossa Senhora de Nazaré. Nossos amigos funcionários públicos, os policiais, civis e militares, nossos manos da briosa e querida Polícia Militar do Estado do Pará. Bom dia e um feliz Sírio, tá bom, mano velho?
1: Um abraço.
0: 8 da matina e mais 14. Hoje é dia do prefeito, mano velho. Para falar do prefeito. Vivemos esse final de semana aí a eleição, né? Então, assim, olha, o prefeito é comemorado sempre no primeiro domingo de setembro. Hoje, agora que passou, né? O prefeito é eleito pela população e é a autoridade pública número 1 dentro do poder executivo do município. Exatamente, né? Ela é a autoridade pública número um, quer dizer, é em primeiro plano ali, é dentro do poder executivo do município. Cabe a ele, entre outras coisas, sancionar e fazer publicar as leis e expedir decretos, regulamentos, resoluções e portarias também. Vetar projetos de lei, total ou parcialmente, nos termos dessa lei orgânica. Prefeito também tem que dispor sobre a estrutura, a organização e funcionamento da administração municipal na forma que a lei dispuser. Tudo tem um limite e a responsabilidade. Representar o município em juízo e fora dele, etc, etc. Muitas coisas também, né? De uma forma geral, cabe ao prefeito ou prefeita gerir e administrar o município, garantindo desta feita o desenvolvimento e o bem-estar da população, né? Beleza, a gente aproveita e deseja a todos os prefeitos dos nossos municípios, que são 144 municípios no estado do Pará, desejar a todos eles, todo o quadro de funcionários públicos, né? E que eles continuem sempre trabalhando para o seu município, mostrar serviço e tal, que o povo agradece, tá bom? 8 horas, amigo trabalhador brasileiro, e mais 16 minutinhos, estão passando das 8 da matina, né? E não podia ficar alheio que hoje, sendo dia do prefeito, a nossa prefeita Luziane Solon, tá bom? Um feliz tiro para ela e toda a sua família, né, Mano Velho? 8 da matina e mais 16, DJ Lucas, Mano Velho. Arregaça, mano.

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5: Vamos nessa, mano velho. Até as 9, viu? Já estão passando 36 minutinhos das 8 da matina, né? O negócio é acelerado por aqui, viu? Mas 2 horas é rapidola, mano. Né? Aproveitar para cumprimentar mais uma vez toda a grande nação benevidense, católica e não católica, aqui é o Sírio, essa semana do Sírio, domingo, a grande festa religiosa do estado do Pará, do Brasil e do mundo. Eita, que coisa linda, maravilhosa, né? 8 horas, 8 da matina e mais 37 minutinhos, mano, velho, já estão passando aí das 7 da matina. Olha, meus amigos e minhas amigas, eu vou abrir um parêntese aqui para fazer um apelo a todos vocês, essa grande nação, essa população generosa de Benevides, especialmente a você que nos prestigia no decorrer do todo o ano com o carinho da sua audiência, né? Que valoriza o nosso trabalho. Veio até a mim uma senhora, a dona Mara, né? Para a gente fazer um apelo. Um apelo a você, meu amigo, minha amiga. Você que gosta de prestar alguma ação de amor ao próximo, que gosta de ajudar os outros, as pessoas, que tem um coração generoso. Essa senhora recorreu a nós para pedir para você uma bicicleta pequena, pode ser usada, que esteja em bom estado de uso ainda. É para uma criança entre 7 e 8 anos. Seus paizinhos não têm condição de dar um presentinho para ela. E ela tem uma vontade louca de ter uma bicicletazinha. Ela fica emocionadíssima quando vê uma meninazinha assim, um meninozinho andando numa bicicleta. Ela fica pensando assim, puxa vida, ah, se eu pudesse ter uma. E essa senhora, diante de tudo isso, esse desejo, a situação de passar essa criança, e os pais não podem comprar uma bicicleta para ela, recorreu a nós. E nós, de coração aberto, recorremos a vocês. Se você tiver, meu amigo e minha amiga, aí na sua casa, uma bicicletinha que esteja ainda em perfeito estado, não precisa ser nova, que o seu filho já não usa mais, ele já cresceu, você já comprou outra maior, e ela está guardadinha aí em perfeito estado. Chegou a hora para você prestar uma boa ação. Eu diria que uma ação dessa tem uma pessoa que está olhando para todos nós, e quando nós realizamos uma ação dessa, ele vai ficar muito feliz. Eu estou falando do nosso Pai, Nosso Senhor Jesus Cristo. Então, meus amigos, se você tiver uma bicicletazinha aí em perfeito estado de uso ainda, é para uma garotinha entre 7 e 8 anos, é uma bicicleta pequena. Se você não tiver mais usando, por favor, pode trazer aqui na Rádio Jovem FM, que nós vamos fazer uma matéria com você em forma de gratidão. E vou convidá-lo para ir na casa dessa criança, você mesmo, fazer essa entrega. Então procure fazer, nesse momento que estamos vivendo, nós paraenses, é o Círio de Nossa Senhora de Nazaré. Puxa vida, um momento tão bacana, tão legal, para realizar um ato desse. Então você, meu amigo, se você tiver, pode trazer aqui na Rádio Jovem. Vem aqui, nós teremos o grande prazer de recebê-lo e agradecer e convidá-lo para ir na residência dessa criança e fazer a entrega, tá bom? A gente vai torcer que dê tudo certo e a gente já agradece a você que praticar esse ato e desejar um feliz Círio para você e toda a sua família, tá bom? Beleza então, hein? 8 horas, amigo trabalhador brasileiro, e mais 41. 41, mano, velho, 41 minutinhos, estão passando aí das 8 da matina, né? Mais uma vez, bom dia, trabalhador. Você, mano velho, que tá ligado aqui no, na melhor da cidade. É, simples, simples.
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5: Ela chegou por aqui, mano velho, já tá há quase 18 anos e faz é sucesso permanente, viu, mano velho? E cada vez aumenta mais. Isso, a responsabilidade é de vocês aí. Do outro lado, aí, que a gente faz tudo por aqui pra agradar e vocês correspondem com a gente, tá bom? Beleza, mano velho. 8 horas, 8 da matina. E mais 42, hein? 42 minutinhos. Já estão passando das 8 da matina. Eu quero lembrar mais uma vez que hoje, dia 6 de outubro, é terça-feira, dia de novena, hein? Dia de novena para Nossa Senhora do Perpétuo Socorro. Você, meu amigo, minha amiga, devoto da Santilha Milagrosa, não esquece, hein? Vá à novena, como você vai, sempre, sempre, né? Já há muitos anos. Vai lá. Agradece em primeiro plano a Deus e a ela por tudo que você conseguiu através da graça, da intercessão de Nossa Senhora do Perpétuo Socorro, tá bom? 8 horas, mano velho, 8 da matina e mais 42, olha, 42 minutinhos, já estão passando das 8 da matina. Quero cumprimentar a minha amiga Morena, da Morena Make, é esposa do meu amigo Marcos, né? São ouvintes do Mano Velho.
4: Um abraço.
5: Muito tempo, muito obrigado. Eu quero desejar pra você um feliz Círio, tá legal? Um Círio maravilhoso pra você, tá bom? Isso, a Morena meio que é ali, essa, a loja em frente ao antigo Cabral Móveis, né? 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O precinho é aquele pequenininho. Tá bom? Feliz Círio pra Moreno e pro meu amigo Marcos. 8 da matina e mais 43, DJ Lucas. Quer que venha aí, mano velho, arregaça.

Eita, mano velho, égua da música, pai d'égua. Isso aí, mano velho, pra quem gosta, assim, de um colozinho, né, uma cutica embaixo do sovaco. É doido, é? Ao som do hino nacional do Mano Velho, estamos chegando ao final dessa edição, né? É, quem gosta do caqueado é isso aí, levanta aí.

56, 56 minutinhos, estão passando das 8 da matina. Eu quero cumprimentar os meus amigos mais uma vez, né? Cumprimentar a dona Edith, aqui da Mendes Material de Construção. É, a galera lá não perde o programa do Ano Velho. E aproveitar para desejar a dona Edith e toda a família um feliz Sírio. Um feliz Sírio a você, sua família, dona Edith, e todo o seu grande quadro de colaboradores que prestigiam sempre a programação da Rádio Jovem FM, tá bom? Bom dia. Por hoje é só, mano velho, mas amanhã com Z, né? Estaremos aqui novamente a partir das 7 da matina. A todos, uma feliz e abençoada quarta-feira. Até amanhã, Lucas. Bom dia, mano.

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2: Ótima manhã pra você, 10 horas e 24 minutinhos em Benevides, 10 e 24. Bom dia pra você que tá ligado aqui no Som da Jovem FM nessa manhã de terça-feira.
3: Exatamente.
2: Hoje dia 6, né?
3: Isto.
2: 6 de outubro, semana do Círio de Nossa Senhora de Nazaré. Pra você que tá ligado com a gente, curtindo aí a nossa programação, aquele bom dia, obrigado aí pela audiência.
4: Bom dia!
5: Bom dia!
2: Bom dia pra você, tudo de bom, obrigado aí pela audiência maravilhosa, tá ligado aqui no Som da Jovem FM, a melhor programação no seu rádio. Conexão! Vamos juntos até o meio-dia com muita música gostosa pra você curtir aqui no Som da Jovem FM. É, isso, falando em Círio, semana do Círio. A Jovem FM vai estar nessa transmissão do Círio, né? Levando para você todos os detalhes, né? Transmissão do Círio de Nossa Senhora de Nazaré, aqui pela Rádio Jovem FM, como já é tradição, né? Todos os anos a gente leva para você aí todos os detalhes, toda a emoção da festa, né? Festa maior do Círio de Nossa Senhora de Nazaré, aqui na Jovem FM. Inclusive, você acompanha aí, né? Tá ouvindo a nossa música, né, do Círio, homenagem à Nossa Senhora de Nazaré, aqui da Rádio Jovem FM, e também os nossos parceiros, né, nossos parceiros aí da transmissão, né, os apoiadores culturais que vão estar com a gente também, beleza? 10 horas e 26 minutinhos em Benevides, 10 e 26, hora certa para você ligar aqui no Som da Jovem FM, só na manha do Aranha, curtindo aí a programação, né, tá ligado? Então pronto, tá curtindo aí a nossa Jovem FM com a melhor programação pro seu rádio, né? No seu rádio. Galera que tá ligada com a gente aí, né? Tá curtindo a nossa programação. Tenha uma semana abençoada, né? Um dia abençoado, né? Essa terça-feira seja uma terça-feira abençoada e iluminada para todos nós, né? Com a graça do nosso Papai do Céu, tá beleza? Beleza pura? Isso, que Deus renove, né, nossas forças, acalme o nosso coração, ilumine nossas escolhas, né? Nos proteja de todo mal, que o dia ele traga paz, né? Que o dia traga paz, boas notícias e muitas razões para agradecer o dia de hoje, tá bom? Ótimo dia para você, Conexão 10 e 26.

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3: Começa a conexão para você agora, 11 horas e 6 minutos em Benevides, 11 e 6 horas certinha para você ligado aqui no Conexão, no oferecimento da Ótica Pop, a menina dos seus olhos. 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Vamos nessa, é o Conexão para você no som da Jovem FM, no oferecimento do 66 Mojuense, ofertas especiais para você. 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Exatamente isso. Agora já estamos de 11 horas e 8 minutinhos em Benevides. 11 e 8, hora certa para você ligado aqui no Som da Jovem FM, né? E para você que tá ligado aqui na programação, nosso muito obrigado aí pela audiência, obrigado pela companhia maravilhosa. É o Som da Jovem FM, né, com as melhores músicas tocando para você aqui nessa manhã, né? Nessa manhã pai d'égua demais. Olha a programação oficial do Círio de Nossa Senhora de Nazaré, o Círio 234, começa hoje em Belém, né, com a missa na Basílica Santuária, a iluminação da fachada, show Bendito Encontro, né? O show Bendito Encontro e a premiação do 32º concurso de redação, né? Acontece hoje na Basílica Santuária de Nazaré. Portanto, hoje dá o pontapé inicial aí, né? A festa do Círio de Nossa Senhora de Nazaré. 11 horas 10 minutos, hora certa para você ligado aqui no Som da Jovem FM. Galera que tá ligada com a gente aí, curtindo a nossa programação, aquele bom dia super pai d'égua para você, né?
4: Bom dia
3: aí para o Fábio que tá ligado com a gente, tá curtindo Conexão. Fábio e Andréia estão ligadinhos aqui na programação da Jovem FM, curtindo aí a nossa programação, aquele bom dia para vocês aí, tudo de bom, beleza? Então pronto, Conexão Jovem. Sempre a melhor programação para você, né? Aqui na sua Jovem FM. Olha, a Polícia Federal apreendeu R$2.800.000 durante fiscalizações do primeiro turno das eleições realizadas neste domingo. A operação contra crimes eleitorais registrou 204 pessoas conduzidas e a delegacias, né? E dezenas de inquéritos instaurados em 23 estados e também no Distrito Federal, com foco em irregularidades como compra de votos, por exemplo, né? Então a Polícia Federal agiu durante esse primeiro turno das eleições, e fez a apreensão de R$2.800.000, tudo em dinheiro para compra de voto em vários estados aí do país. É, ainda ocorre isso, né? Ainda ocorre muito, rapaz, pelo amor de Deus. Agora 11 horas e 11, hora certa para você. Tem Marília Tavares no Conexão, sem explicação.

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2: De volta no seu Rádio Conexão, 11 horas e 34. Deixa eu abraçar aqui a dona Roberta aí no bairro.
3: Um abraço.
2: Aqui no bairro Santos Dumont, né? Tá ligada com a gente. É, cobrou o abraço dela aí. Grande abraço, dona Rosa. Dona Roberta, né, um grande abraço para você, obrigado aí pela audiência, galera que tá ligada com a gente aí, só na manha do Aranha, aquele bom dia super esperto aí pra rapaziada, né, isso, tá todo mundo ligado aqui no som da Jovem FM, ligado, curtindo a melhor programação do rádio, né, todo mundo sintonizado aqui.
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2: É, isso mesmo, é a sua Jovem FM. A melhor programação no seu rádio. Paulo também tá ligado com a gente, curtindo aí o nosso programa. Lá no bairro das Flores, galera ligada com a gente aí. Nosso muito obrigado aí pela audiência. Obrigado pela companhia maravilhosa. Tá ligado aqui no, na programação, né, da Rádio Jovem FM. Grande abraço aí para vocês. Olha só, deixa eu ver quem mais tá por aqui. A Lídia, nossa amiga Lídia, aí na 3 de fevereiro também ligadinha com a gente, aí no Santos Dumont, ligada aqui no som da Jovem FM, aquele abraço, obrigado aí pela audiência, tá bom? Seu Célio Tantão, deixa eu abraçar aqui esse cara especial, viu? Seu Célio Tantão, rapaz, tá ligadinho com a gente, é ouvinte especial aqui da Rádio Jovem FM, ouvinte.

0: Número 1, de carteirinha, né?
1: Um abraço.
0: É, exatamente. Então pronto, seu Célio Tantão aqui no bairro Liberdade, é nosso ouvinte assíduo, né? Aqui na Rádio Jovem FM. Grande abraço aí para o Célio, né? Que é ouvinte da Rádio Jovem FM, tá sempre ligadinho com a gente, seu radinho aí ligado aqui na melhor, né?
2: Jovem
0: FM. É isso mesmo, dia e noite, beleza. Grande abraço, meu amigo Célio Tantão, ouvinte aqui da Jovem FM, aquele abraço pra ti, obrigado aí pela audiência, né? Tá ligado aqui no som da Jovem FM. Outro dia eu encontrava lá na igreja, no dia da visita, né, da imagem de Nossa Senhora de Nazaré, que em Berevides, encontrava lá a cuidadora dele, né, e ela falava que ele fica ligado aí no nosso programa, né, curtindo aqui o Ronaldo Ferreira aqui no programa Conexão. Grande abraço, obrigado mesmo ter você como nosso ouvinte aqui da Jovem FM, tá beleza?
1: Isto.
0: Tá bom, grande abraço, obrigado pela audiência. O Guedes tá ligado com a gente, um abraço. Guedes lá do bairro Santa Rosa, tá ligado aqui no som da Jovem FM, aquele abraço pra ti, Guedes, obrigado aí pela audiência, tá bom? 11:37, hora certa pra você, ligadinho aqui no som da Jovem FM, 87,9. A sua preferida, né? Essa manhã, Pai Dego aí, né, de terça-feira, né, bacana, manhã gostosa, né, galera ligada aqui na programação da Jovem FM, legal demais. Olha só, deixa eu só trazer para você aqui, notícias de momento, notícias local, né, a Cefa retém 30 toneladas de polpa de açaí por irregularidade tributária aqui no Pará. Uma carga de 30 toneladas de polpa do açaí foi retirada neste sábado de circulação em Cachoeira do Piriá, na região nordeste paraense. A mercadoria saía de Igarapé Miri e tinha destino Fortaleza, no Ceará. E segundo a Secretaria de Estado da Fazenda, Cefa, o valor declarado estava abaixo do preço mínimo usado no cálculo dos tributos. A fiscalização recalculou a base tributária e emitiu cobrança de R$ 76.104 em imposto pela multa, né? A ocorrência divulgada ontem, segunda-feira, está relacionada à documentação fiscal e ao valor da carga, sem indicação de problema sanitário com o produto. O caso aconteceu lá em Cachoeira do Piriá. Muito bom. É a ação aí da Cefa fazendo esse trabalho aí. A gente trazer mais uma informação: pleno do Senado Federal inicia nesta terça-feira as discussões sobre a proposta de emenda à Constituição que prevê o fim da jornada de trabalho em escala 6x1. O texto que foi aprovado pela Câmara dos Deputados precisa passar por 2 turnos de votação e alcançar o quórum necessário antes de ser promulgado. Apesar de a base governista defender, né, a votação ainda nesta semana, a definição de um calendário oficial segue em aberto e a apreciação em plenário poderá ocorrer somente após o segundo turno das eleições. Aí as principais notícias dessa manhã para você ligado aqui no Som da Jovem FM, 11:39. 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Tá bom, né? São 11 horas e 41 minutinhos, Gustavo Lima, refém.

0: Finalizando o nosso Conexão nesta manhã de terça-feira. Banda Quero Mais, cadê você? Teve banda Que Desejo Ciúmes. 11h59 pra gente finalizar o nosso Conexão desta terça-feira, agradecendo aí a sua companhia, a sua audiência. Conexão Jovem pra você aqui no som da Jovem FM. 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
1: Na Jovem, meio-dia e 33.
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1: Na Jovem, uma e um.
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11: Alô, minha gente! Começou aqui o Parada Retrô a partir de agora, nesta terça-feira, 6 de outubro de 2026. A partir de agora, as melhores do passado, o melhor do flashback. Você curte no Parada Retrô, Sem dúvida nenhuma, né? O seu programa de música boa, né? As melhores dos anos 80, anos 90, anos 2000 e por aí vai, né? Aquelas que marcaram época, músicas que foram temas aí de clássicos do cinema, clássicos de novela, a gente traz para você agora. Vamos abrindo aqui o nosso Parada Retrô com Gênesis.

Darren Hall e John Watts aqui no Parada Retrô. Privatez. Demais, hein? Mais uma sonzeira desses caras aqui que arrebentavam nos anos 80, hein? Belchior também com Apenas um Rapaz latino-americano, classicão da MPB pra você. E agora tem os Titãs com Homem Primata. Capitalismo Selvagem. Uou, uou, uou. Bora lá, hein?

0: Deb Gibson, Lost in Your Eyes, fechando o primeiro bloco do Parada Retrô. Aqui na nossa terça-feira, hein? Essa é linda demais. Continue com a gente, daqui a pouco tem mais músicas no nosso Parada Retrô, hein? Já já, mais sucessos pra você.
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3: Músicas especiais para você curtir aqui na sua parada de sucessos do passado. Nosso Parada Retro, né? De volta por aqui, trazendo mais músicas e mandando aquele abraço pra galera que tá com a gente aqui pela internet, pessoal que tá trabalhando e ouvindo o nosso Parada Retrô, e a galera que tá só de boa, só no sossego, né, curtindo aqui o nosso programa. Vamos agora com o som de Toto, George Porgy. Demais, hein? Musicão aqui no Parada Retrô.
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Rockstead com Listen to Your Heart aqui no Parada Retrô. Teve também o som de Ice MCs. Take Away the Color também passou por aqui. E agora chegando o som de Doobie Brothers. What a Fool Believes. Essa música é maravilhosa. Para aumentar o volume no máximo, hein?

0: Lionel Rich, Talk On You, mais um super som, Love Songs aqui para fechar muito bem o seu Parada Retrô dessa terça. Eu sou Kleber Salles, estou indo embora, mas estou de volta amanhã com mais uma edição do nosso Parada Retrô, hein? Grande abraço, fique com Deus e até a próxima, hein? Tchau, tchau, turma!
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pode ficar feliz, porque afinal de contas tá começando por aqui mais uma super edição do Interligados comigo, Ju Godoy, tô na área nessa terça, viu? 6 de outubro de 2026, tudo certo com você nessa terça feirosa? Segundo dia, né? Segundo dia de preguiça, meu Deus do céu. Você tá aí, né? Só no sapatinho, é início de semana, né? E você não sabe se sai do lugar, né? Você fica aí parecendo o Gary do Bob Esponja, só se arrastando. Bora acordar pra cuspir, minha filha. Não, é terça-feira, amanhã já é quarta. Vamos agilizar? Vamos, vamos. Então cola aqui com o Ju Godoy. Arroba Ju Godoy, locutora, o Interligado está no ar pra trazer aquele agito pra você, aquela alegria, aquela vibe positiva, tá? A partir de agora, sempre só as melhores músicas pra você. Manda bem na sua mensagem e me conta como é que tá sendo sua terça-feira no arroba Ju Godoy, locutora. Abrimos os trabalhos por aqui com a maravilhosa Miley Cyrus, End of the World. Interligado está no ar.

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6: Estamos de volta falando de Simária. Em primeira aparição na TV após retorno, Simária cita apoio dos filhos em recomeço e desabafa sobre pausa, tempo de cura. Simária está de volta e agora também na TV, né? Depois de 4 anos afastada dos palcos, a cantora fez sua primeira aparição na TV após retomar a carreira musical no Viver Sertanejo do último domingo. No programa apresentado por Daniel, a artista falou sobre o período longe dos shows e o apoio dos filhos neste recomeço. Esse recomeço é muito gratificante pra mim. Deus sabe o que vivi, o que passei. Tive que parar minha carreira para cuidar dos meus 2 filhos. E eles diziam: mamãe, vai logo, tá na hora, já tá bom. Você está preparada, você vai ver. Meus filhos me impulsionaram mais do que qualquer outra pessoa. O retorno à televisão acontece poucas semanas depois de Simária reencontrar o público presencialmente. Em setembro, ela voltou aos palcos em uma apresentação em São Paulo, onde também gravou seu primeiro DVD da carreira solo. O show marcou oficialmente uma nova etapa profissional da cantora 4 anos depois do fim da dupla com Simone Mendes. A Daniel Simária falou sobre a pausa na carreira. Os 4 anos foram um tempo de tudo. Precisei cuidar dos meus filhos, precisei cuidar de mim. Eu comecei a trabalhar com 7 anos e fui aos 14 anos profissionalmente para a estrada. Só fui parar com 40 anos, mas enquanto estava cuidando dos meus filhos, eu não podia parar de cantar, porque sempre foi o que amei fazer. Eu não parei de compor, de produzir, fui para o estúdio, Tudo que eu pude fazer pelos meus filhos, eu fiz. Foi um tempo de cura para mim, eu precisava daquilo. Eu estava muito cansada.

muito esgotada, já foram muitos anos de histórias, precisava cuidar dos meus meninos e cuidar de mim, contou Simaria. No Viver Sertanejo, Simaria apresentou Tô Bem, música que integra esse novo projeto, e também cantou ao lado de Daniel, Quando o Mel é Bom, a Abelha Sempre Volta. Para você que perdeu esse momento, você pode conferir uns trechinhos, né, no gshow.globo.com TV Viver Sertanejo. Simaria de volta. E tá de volta com tudo, ninguém segura essa morena, viu? Ei, meu Deus do céu, para os fãs que estão aí enlouquecidos, felizes da vida, podem conferir aí um pouquinho desses momentos nas redes sociais aí, no site, né, do G Show. Coleguinha de volta, coleguinha de volta. E por aqui a gente segue com o Intergato Simbora, tem Na Hora H, Inexplicável, com Salgadinho, ó.

0: Paulinho aqui do Interligados, Ana Castela, menino do Laço Comprido. Ô, Cristina, um beijo pra você que tá ligadinho aqui com o Gil Godoy. Valeu demais pelo carinho da sua audiência, já mandou mensagem aqui, né, no arroba Gil Godoy, logo tendo aquela beijoca pra você. E um beijo também especial para o Vitor, que também tá na escuta aqui do Interligados. Tá bom, a gente finalizou aqui mais um bloquinho. Se você gostou, fica com a gente. Se não gostou, fica também, porque aqui a gente insiste, né?
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Chitãozinho e Chororó, né, revelam bastidores da infância. Ah, meu Deus do céu, o que vai ter de gente feliz com isso, hein? Ele sempre foi mais encrenqueiro que eu. O Chitãozinho revelou bastidores da infância com Chororó. Mais de 5 décadas depois de começarem a cantar juntos, Chitãozinho, de 72 anos, e Chororó, de 68, que canta, e nós parecemos 50 e poucos cada um, seguem unidos no palco. E o irmão mais velho garante que a separação nunca esteve nos planos. Em entrevista a quem? A quem? Quem? Chitãozinho relembrou a infância no Paraná e entregou quem era o mais bagunceiro da dupla. Ele sempre foi mais encrenqueiro que eu, ele era mais ranheta. Tinha sempre um probleminha para resolver. Eu sempre fui mais tranquilo, mais relaxado, conta ele. Sim, meu. Questionado se protegia o irmão mais novo, ele contou que proteção era mútua. Eu não protegi ele muito, não, porque a gente era criança igual e a gente fazia as coisas juntos. Eu acho que um protegia o outro, sim, era uma coisa simultânea, era de ambas as partes. Que bonitinho, né? Chitãozinho e Chororó começaram a cantar juntos aí ainda na infância, no Paraná, e chegaram a se apresentar com o nome de Irmãos Lima antes de adotarem o nome artístico que os consagrou. O primeiro disco da dupla, Galopé, melhor nome, né, jogador, foi lançado em 1970, mas o grande sucesso nacional só veio em 1982, com Fio de Cabelo no Seu Paletó, que abriu caminho para uma das trajetórias mais importantes da música sertaneja. Que legal, né, cara? Com certeza é uma dupla sertaneja que é uma das mais consagradas, né, do cenário. E claro, muito aí seguida, né, pelos que estão começando por agora. Então aí tem esse bate-papo super legal. E principalmente do Chitãozinho, né? Revelando os bastidores da infância com o Chororó. Pra você que é fã da dupla, confira aí no revistaquem.globo.com/entretenimento-música-sertanejo. Chitãozinho revela bastidores da infância com o Chororó. Pra você conferir todo o bate-papo e, claro, vai ficar ainda mais fãs dessa dupla tão maravilhosa do cenário sertanejo. Um irmão entregando o outro, hein? Ah, quem não faz isso? Só quem não tem irmão, né? Bom, seguimos de música por aqui. Bora, Interligados continua quente por aqui nessa terça-feirosa. Cleber e Cauã, Trauma, com participação de Cauã Martins. Cadu Martins.

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0: Então, fechando por aqui, mais um bloquinho do Interligados com Sonzeira na sua moleira. One Direction, One Thing. Eu curto demais esse som, cara. Gosto demais dessa música. Inclusive, toca sempre no meu carango. Toca, às vezes, aí nos videozinhos que eu posto no arroba Gil Godoy, louco, nos meus rios, nos meus posts. Confiro você também. Daqui a pouquinho eu tô de volta trazendo Rock 7 pra você matar a saudade.
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2: Na Jovem FM, 3h32.
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chegou o momento flashback e eu te dei spoiler por aqui hoje com a galera do Rock Set. A música? I Must Have Him Be Love é uma canção composta por Piglisi e lançada pela dupla pop sueca Rock Set. Comercialmente é seu single mais bem sucedido nos Estados Unidos. Rivaliza com The Look e Joyride como a canção mais estreitamente associada a eles. Embora originalmente não fizesse parte de qualquer álbum do Rock Set, It Must Have Been Love foi lançado como single em 23 de novembro de 1987, apenas na Suécia. Então, pra você matar a saudade diretamente desse ano, meu bem, faz tempo. O que você tá fazendo nessa época? Você se lembra? Então, diretamente do fundo do baú, você vai lembrar agora. Rock Set, It Must Have Been Love. Flashback.

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0: assim a gente lacra super bem esse bloco, né? Começamos super bem matando saudade aí do Rock 7. E pra fechar, Priscila, nosso lugar. As melhores músicas deixando você mais feliz com um sorriso nesse rosto, né? Eu vou lhe tomar um cafezinho imaginário porque ninguém é de ferro, mas você fica por aí, tá? Daqui a pouquinho eu tô de volta, a gente se encontra depois do intervalo. Interligados.
1: Na Jovem, 4 horas.
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0: Da sequência por aqui nas nossas notícias, então vamos, né? Hora de falar por aqui de gravidinha Sabrina Sato, bonitinha, gente! Exibiu barriguinha em dia de votação, né? Você viu? Ah, gente, ela foi, claro, mostrando um barrigão, né? Ela é boba, claro que não, ainda levou a Zoe a tirar cor. Eu levei o Miguel a tirar a cola, também fica lá apertando os botãozinhos. Grávida, Sabrina Sato deixou a barriga mostra ao ir votar acompanhada da filha Zoe no último domingo, no primeiro turno das eleições. A apresentadora esteve entre os famosos que fizeram da votação um compromisso em família. Ela que espera um menino com o marido e o ator, né, Nicolas Prats, o mirim terrível da novela Nobreza do Amor, votou no bairro dos Jardins, em São Paulo. Ela estava com uma camisa branca social ali de manga comprida e, claro, exibindo o barrigão, né, e com uma calça jeans baixa e um sapato super chiqueto. Gente, pô, vai votar chique, né? Na minha, ninguém apareceu lá pra tirar foto de Gil Godoy, porque senão vai falar, meu Deus, Gil Godoy não se arruma nem pra vir votar. Gente como a gente, sim, essa sou eu, viu? Confira o momento de Sabrina Sato aí nas redes sociais, que bonitinha, viu? Que fofoxa. Confira aí pra você que vai votar no segundo turno, coloca uma roupa decente, assim como se Sabrina Sato, pra você causar no momento da eleição, tá? Lindíssima, exibindo o barrigão, que já tá enorme, né? Vamos de som, a gente segue por aqui, pra você que não votou, não justificou, se lascou, eu justifico o seu voto, viu, a sua ausência, o motivo pelo qual você não tenha podido votar, fechado? Pois é, não pôde aí exercer a sua cidadania, informe o motivo, fechado? Se não tem problema lá na frente. Por aqui, dando sequência na melhor playlist do seu rádio, que é, claro, interligado, sem Michel Teló, o Lourinho. Ai, se eu te pego, ai, ai!
1: Nossa, hein? Que é isso? Nossa... Delícia.

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0: Bruninho de Lacra, mais um bloquinho do Interligados nessa terça-feira. Luiz Capaldi, Before You Go. Vai embora nada, não pode ficar quieto aí, porque afinal de contas, já eu tô de volta, a conversa não acabou. Continue com a gente aí, tá? Tem muita música boa, alegria, essa zoeira que vocês encontram aqui no seu Interligados, que volta já, meu chuchu.
1: Na Jovem 429.
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Dando sequência por aqui nas nossas notícias, agora falando de Ana Castela. Nosso querido gafanhoto marombado. Ela mostrou o abdômen definido após treino e brinca. Ficando forte pra ajudar o meu pai. Ô, gente, meu Deus do céu, toda semana ela tá aí postando na internet, tá sendo notícia, mostrando as costas, mostrando os braços, mostrando... Tá perdendo a feminilidade, eu tô falando, viu? Eu tô falando, tá mudando, não tô achando legal, mas quem tá gostando, né? Vocês gostam de mulher fortinha, de mulher que, né, mais parruda? Ou não, gosta daquela coisa mais sutil, né? Conta aí pra gente. Eu não vou ficar me estendendo muito, não, porque sim, eu levo uma sapatada, levo uma butinada, né? Uma chapelada na cabeça. Focada é ela, né? Ana Castela mostrou o abdômen definido após um treino na academia. Ao compartilhar o registro nas redes sociais, a cantora brincou sobre sua motivação para ficar mais forte e envolveu o pai nas metas de musculação. Ficando forte para ajudar meu pai a pegar os sacos de ração da fazenda quando ele ficar velho. Ai, gente, é meio esquisito, né? Enfim, nem as saídas, nem a agenda de shows parecem tirar Ana Castela do foco dos treinos. Depois de sair na quinta e compartilhar um álbum de fotos com um look transparente, a cantora mostrou que manteve a disposição para malhar no dia seguinte. Ah, gente, eu acho que é muito exagero. Ela é muito magricelinha e tá ficando meio parrudinha, sabe? Eu não sei. Confira a foto nas redes sociais e você prefere ficar parrudona, fortona ou não? Prefere continuar meio sutil, né? Com aquela questão mais feminina. Conta aí pra gente, que eu não vou me estender, como eu falei, que eu não quero levar uma chapelada, uma fivelada na cabeça. Portanto, desviando o foco, vamos para o último bloco do Interligados, Bruno Barreto.

assim a gente encerra o Interligados dessa terça. Olivia Dim com Man I Need. Vou ficando por aqui agradecendo a sua companhia, tá? Continue sempre curtindo a melhor programação de toda a região. As melhores promoções aqui na nossa rádio, tá? Tô indo nessa, desejando a você uma maravilhosa restinho de terça-feira, viu? Uma boa semana pra você que ainda tá no comecinho. Força, disposição e muita fé em Deus. Aquele beijo tá lá na bochecha. Até amanhã. Tchau.

0: Na Jovem 4:59.
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0: Vamos nessa, na Jovem FM, agora são 17 horas e 10 minutos. Programa Brega Show pra você, a partir de agora vamos ficar juntinho até as 19 horas, tá bom?
1: Yes.
0: Curtindo o melhor das marcantes. Vamos nessa, porque a primeira tá chegando pra você curtir aqui no Brega Show.

0: Jovem FM, são 17 horas e 30 minutos. Vamos dar um giro no bloco de apoio cultural e já já a gente volta.
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6: Vamos nessa, estamos de volta na Jovem. Agora são 17 horas e 38 minutos. Olha, deixa eu mandar um abraço aí pras meninas da Zeni, rapaz. Minha amiga Bia.
7: Um abraço.
6: Amiga Ceiça, estão ligadas com a gente já curtindo aí o nosso programaço Brega Show. Obrigado pelo carinho de sempre, tá bom? Tamo junto, sabe que é nóis. Vamos que vamos, pra cima.

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1: Vamos nessa, chegando mais uma super sequência pra você. Aproveitar e mandar um abraço, meu grande amigo Edizeu, lá da Edizeu Motos. Tá ligado com a gente, ele, o Thiago e o Cadu, curtindo o programaço Brega Show. Vamos nessa.

Léo Sonido, tocando pra você aqui na Jovem FM, no nosso programa Maço Brega Show da 87.9. Olha só, é o som do Tauá. É o Sonido, quem não lembra do El Sonido, né, meu irmão? Quem nunca dançou curtindo El Sonido?

0: 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Valeu, mano, tamo junto. 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
1: Vamos nessa! Vamos tocar aquela sequência bacana que a galera gosta de curtir na manha, daquele jeitão, bora! Na Jovem FM, 18h45. Mandar um abraço aí pra dona Lídia, tá sempre ligada com a gente. Um abração.

Para finalizar com chave de ouro, nosso programa Maço Braga Show desta terça-feira, Pai Dégua. Aproveitar e desejar para você aí uma ótima noite abençoada, tá bom, gente? Vamos ficando por aqui, tá? Vem aí a Voz do Brasil. Daqui a pouquinho tem o programa Saudade 87 para você curtir só as melhores da saudade. Vamos lá!

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2: Segundo a secretaria, um dos fatos para a demora na retirada é a quantidade de contas com valores reduzidos. Pelo menos 86 milhões de contas possuem saldos de até 99 centavos, totalizando mais de 15 milhões de reais. Agora, as empresas têm até amanhã, dia 7, para informar as instituições financeiras os saldos de cada postador. De acordo com o ministro da Fazenda, Dario Durigan, o dinheiro deve estar disponível nas contas entre os dias 9 e 14 de outubro.
3: As BETs vão ter que informar para os bancos qual é o saldo no seu CPF que ficou lá sobrando. E os bancos, no dia 9 a 14 de outubro, vão devolver o seu dinheiro. Caso tenha qualquer problema, a Caixa vai receber o recurso e intermediar a devolução do seu dinheiro. Não confie em sites, em links que te mandarem, que facilitem a devolução do seu dinheiro.
2: O fim das atividades das BETs no país foi determinado por uma medida provisória. Só no dia de hoje, 1.500 sites de plataformas de apostas foram derrubados. Com isso, a partir desta terça-feira, os sites de aplicativos das plataformas deverão ficar indisponíveis. Reportagem Nazi Brum.
4: E para fortalecer as ações de combate à oferta de apostas de cota fixa no país, o Ministério da Justiça e Segurança criou novas estruturas no âmbito da Secretaria Nacional do Consumidor, a Senacom.
5: O Departamento de Fiscalização e Prevenção de Danos ao Consumidor vai atuar na prevenção e repressão das apostas ilegais e também na manipulação de resultados esportivos.
4: Já a Secretaria Nacional de Direitos Digitais vai acompanhar sistemas e políticas adotados pelas plataformas, analisar relatórios de transparência e notificar provedores e aplicativos que violem a medida provisória.
5: Pagar a mesma conta duas vezes por engano ou ter dor de cabeça com golpes e fraudes são alguns dos problemas enfrentados pelos usuários do Pix.
4: Para evitar situações como essas, o Banco Central aprovou novas regras para reforçar as operações financeiras no país.
5: Além de novas medidas de segurança, trabalhadores poderão utilizar o Pix automático em contas salários para pagamentos recorrentes.
6: O Banco Central aprovou novas regras para aperfeiçoar o Pix, ampliar suas funcionalidades e reforçar a segurança do sistema. As mudanças incluem novidades no Pix automático, regras específicas para cobranças híbridas e novos procedimentos contra fraudes. A partir de 1º de julho de 2027, o Pix automático poderá ser usado em contas salários para pagamentos recorrentes autorizados pelo cliente. A medida amplia as possibilidades de uso da ferramenta, mantendo as restrições já existentes para recebimento e outras operações nessas contas. Outra novidade envolve a cobrança híbrida, que reúne boleto e QR Code do Pix no mesmo documento. Para evitar pagamentos em duplicidade, a nova regra determina o cancelamento automático de um dos instrumentos assim que o outro for pago. Em caso de falhas, o regulamento define responsabilidades das instituições que devem comunicar ao usuário quando houver registro de suspeita de fraude, informar a data da marcação e permitir a revisão da medida. Se a suspeita não for confirmada, o registro deve ser cancelado. Claudimário Carvalho, para a Voz do Brasil.
4: A balança comercial brasileira registrou superávit de 7 bilhões 740 milhões de dólares em setembro, uma alta de 146% em relação ao mesmo período do ano passado.
5: Isso significa que o Brasil vendeu mais mercadorias e serviços para outros países do que comprou, resultando em um saldo positivo para a economia do país.
4: Os dados foram divulgados hoje pela Secretaria de Comércio Exterior do Ministério do Desenvolvimento, Indústria, Comércio e Serviços.
5: Os destaques nas vendas foram para o petróleo bruto, minério de cobre, combustíveis, soja, farelo de soja e café não torrado.
4: Aparelhos auditivos, cadeiras de rodas, camas hospitalares e até mesmo mudanças em imóveis para pessoas com algum tipo de deficiência.
5: Esses são alguns dos itens que podem ser financiados através de crédito acessibilidade, que oferece linha de crédito nos bancos públicos federais para aquisição de produtos e serviços de tecnologia assistiva.
4: Os equipamentos e dispositivos são voltados para dar mais autonomia e independência às pessoas com deficiência.
5: Saiba mais na reportagem de Luana Karen.
7: A linha de crédito Acessibilidade financia a compra de equipamentos, dispositivos e soluções que ajudem na autonomia de pessoas com deficiência. Isadora Nascimento, secretária nacional dos Direitos da Pessoa com Deficiência do Ministério dos Direitos Humanos e Cidadania, lista os itens mais procurados para financiamento.
8: Aparelhos para audição, amplificação sonora, cama hospitalar e também cadeira de rodas, que podem ser elétricas.
7: Entre os demais itens financiáveis estão órteses, próteses e dispositivos de acessibilidade para computadores. A linha também contempla o financiamento de adaptações em imóveis residenciais para acessibilidade. Tanto o Banco do Brasil quanto a Caixa Econômica oferecem a linha de crédito. Sérgio Fernandes de Carvalho Júnior, porta-voz do Banco do Brasil, detalha as condições oferecidas pelo banco.
9: O crédito é destinado a pessoas com renda mensal de até 10 salários mínimos. Os valores financiados podem variar entre R$ 70 e R$ 30 mil reais, e podem financiar até 100% do valor do produto ou do serviço adquirido. O prazo para pagamento é de até 60 meses. A taxa de juros é de 6% ao ano para quem possui renda de até 5 salários mínimos e de 7,5% ao ano para quem possui renda acima de 5 e até 10 salários mínimos.
7: A concessão do financiamento depende da análise de crédito e dos requisitos de cada banco. Por isso, o interessado deve consultar a instituição financeira antes da contratação para verificar valores disponíveis, taxas, prazos e documentação necessária. Reportagem Luana Karen.
4: Uma plataforma digital reúne informações de voluntários da Força Nacional do SUS, que atuam em desastres e emergências de saúde pública.
5: É o Sou Força, que já conta com 3 mil profissionais cadastrados.
4: Os profissionais podem ajudar em cenários de desastres naturais, epidemias e até mesmo para conter os impactos do fenômeno El Niño.
10: O sistema foi criado para organizar a força de trabalho e a mobilização de profissionais voluntários que desejam atuar em desastres e emergências de saúde pública por meio da Força Nacional do SUS. Na plataforma digital Sou Força, estão reunidas informações sobre formação, competências, experiências e disponibilidade de cada profissional cadastrado. Rodrigo Stabeli, diretor da Força Nacional do SUS, exemplifica como esses dados são usados na prática.
11: Aconteceu um deslizamento de terra numa tal região. Então eu sei que eu vou precisar de profissionais da logística, profissionais da enfermagem e de medicina. Eu tenho capacidade agora de acionar o voluntário, saber se ele está disponível para aquela missão.
10: O sistema Sou Força, criado em parceria com a Universidade de Brasília, conta com cerca de 3 mil profissionais voluntários cadastrados atualmente. Para Jonas Brandt, epidemiologista e professor do Departamento de Saúde Coletiva da UNB, a ferramenta vai ser uma ajuda importante no enfrentamento dos efeitos de fenômenos climáticos como o El Niño.
12: Cada vez mais a gente tem aumentado essa frequência dos eventos extremos, as mudanças climáticas. O Brasil é um país que tem perspectivas de ser muito afetado pelo El Niño, seja na região norte do Brasil por causa da seca, seja seja na região sul do Brasil por causa das chuvas. Ter essa lista organizada é muito importante para que a gente possa dar conta dessa resposta esse ano.
10: Quem deseja se voluntariar pode acessar o sistema diretamente pelo site plataforma-fnsus.saude.gov.br. Reportagem Luciana Colares de Holanda.
5: Calor acima do normal, risco de incêndios florestais e mudanças extremas no volume de chuvas.
4: Outubro chegou e os brasileiros vão continuar sentindo os impactos do El Niño em diferentes regiões do país.
5: A previsão dos Centros Nacionais de Monitoramento indica que o fenômeno tem mais de 95% de chance de atingir intensidade muito forte entre outubro e dezembro, com efeitos que devem se prolongar até o início do ano que vem.
13: O Instituto Nacional de Pesquisas Espaciais, INPE, e o Centro Nacional de Monitoramento e Alertas de Desastres Naturais, CEMADEM, alertam para os efeitos do El Niño em todo o país. A quarta edição do painel El Niño 2026-2027 atualiza o cenário do fenômeno climático no Brasil. Entre outubro e dezembro, há probabilidade superior a 95% de que o El Niño alcance intensidade muito forte. Os estudos indicam que o fenômeno deve permanecer pelo menos até o início de 2027. A previsão indica probabilidade de chuva acima da média na região sul, em parte do sudeste e no leste do nordeste. Já em grande parte do norte e em áreas do nordeste e centro-oeste, a tendência é de volumes abaixo da média. As temperaturas devem permanecer acima do normal em quase todo o país. Na agricultura, a menor disponibilidade de água no solo no centro-norte pode interferir na germinação e no estabelecimento da soja da safra 2026-2027, além de afetar pastagens e a oferta de água para os rebanhos. No sul, a maior disponibilidade hídrica favorece o milho de primeira safra, mas o excesso de umidade pode aumentar a ocorrência de doenças no trigo e dificultar a semeadura da soja e do arroz irrigado.
4: Ainda falando de El Niño, para garantir uma boa safra, um dos pontos que o produtor rural deve observar é a previsão do tempo.
5: Com essa informação, é possível definir a melhor época para plantar, reduzindo o risco de perda.
4: E com previsão de intensidade do fenômeno climático, os dados sobre temperatura e clima passam a ser ainda mais importantes.
5: Agora, o agricultor pode contar com mais uma ferramenta, uma página oficial com informações e orientações sobre o El Niño e seus possíveis impactos na agricultura e na pecuária brasileira.
14: Excesso de chuvas ou longos períodos de seca. O fenômeno El Niño deve trazer grandes desafios para a agricultura nos próximos meses. Por isso, o Ministério da Agricultura e Pecuária, em conjunto com o IMET, Instituto Nacional de Meteorologia, criou um site com o objetivo de oferecer prevenção e mitigação para os agricultores. A página traz, por exemplo, informações como clima, seguro rural, zoneamento agrícola de risco climático, assistência técnica e formas de crédito rural. Também estão disponíveis avisos meteorológicos de eventos severos, previsão do tempo para capitais brasileiras e informações técnicas voltadas à agricultura, incluindo tecnologias de ponta desenvolvidas pela empresa brasileira de pesquisa agropecuária, a Embrapa. Essas ações têm como foco fortalecer a gestão integrada dos riscos climáticos, combinando prevenção, boas práticas de manejo, assistência técnica e instrumentos de proteção ao produtor, como o seguro rural. A ideia é prevenir cenários e reduzir riscos. A página na internet pode ser acessada pelo Ministério da Agricultura no endereço gov.br/agricultura. Cleide Lopes, para a Voz do Brasil.
4: Organizações e moradores de 44 cidades da Bahia e de Pernambuco já podem apresentar projetos destinados a ações de recuperação ambiental.
5: A chamada pública do Banco Nacional de Desenvolvimento Econômico e Social, o BNDES, é voltada para a restauração da vegetação e dos recursos hídricos no entorno das usinas de Sobradinho e Itaparica, no Rio São Francisco.
15: Estão abertas as inscrições para o edital Águas do São Francisco, que vai apoiar ações de restauração ecológica da vegetação nativa e revitalização dos recursos hídricos nas áreas de influência dos reservatórios das usinas hidrelétricas de Sobradinho e de Itaparica, na região entre os estados da Bahia e de Pernambuco. A região de abrangência do edital contempla 25 municípios na área do reservatório da usina de Sobradinho e 19 municípios na área do reservatório da usina de Itaparica. O edital é fruto de uma parceria entre o BNDES, Banco Nacional de Desenvolvimento Econômico e Social, e a conta do Programa de Revitalização dos Recursos Hídricos das Bacias Hidrográficas do Rio São Francisco e do Rio Parnaíba. A gerente do Departamento de Meio Ambiente do BNDES, Vera Guedes, detalha os objetivos da seleção.
16: Serão ao todo 20 milhões de reais para apoiar ações de recuperação da vegetação, além de projetos que contribuam para melhorar a quantidade e a qualidade da água, conservar a biodiversidade, mitigar as mudanças climáticas e ampliar a oferta de serviços ecossistêmicos.
15: As inscrições para o edital Águas do São Francisco vão até o dia 2 de dezembro. Você pode obter mais informações no site chamadas.fumbio.org.br. Reportagem André de Barros Lima.
4: Estudantes de instituições federais têm até o dia 14 de novembro para se inscrever no exame de proficiência em língua inglesa.
5: As inscrições podem ser realizadas através do portal epli.ifsp.edu.br.
4: A iniciativa é um exemplo das possibilidades de formação e qualificação oferecidas pelas instituições, que hoje reúnem 755 unidades em todo o país.
5: E nesse mês, a educação profissional e tecnológica completou 117 anos de história no Brasil.
4: Ao longo desse período, ampliou a oferta de cursos técnicos, de graduação e outras oportunidades de formação para milhões de brasileiros.
5: Saiba mais na reportagem de Gabriela Noronha.
13: A técnica de segurança do trabalho, Patrícia Colasso, hoje atua em uma importante empresa de engenharia. Paranaense do município de Araucária, ela conta que a formação no Instituto Federal do Estado foi fundamental para a sua trajetória.
17: Eu trabalhava como operadora de máquinas, aí eu quis um crescimento profissional mais avançado. E hoje em dia eu sou formada, eu já faço uma outra graduação, mas tudo se deu início devido a essa formação em segurança do trabalho.
13: O diploma do Instituto Federal também é a aposta de Franciele Pereira para um futuro melhor. No campus estrutural em Brasília, ela é estudante do curso técnico integrado em meio ambiente e participa de pesquisas, ações de extensão e projetos que relacionam o conhecimento aprendido em sala de aula aos desafios da comunidade.
18: Minha mãe falou que queria muito que eu entrasse no Instituto Federal de Brasília e, cara, representa muita coisa no meu futuro, não só pelos trabalhos que eu desenvolvo aqui e por esse negócio de você apresentar muitos projetos.
13: Os institutos federais são entidades especializadas na educação profissional e tecnológica, oferecendo também educação básica e superior. Atualmente, a rede federal conta com 755 unidades entre campi e polos de inovação. Para Marcelo Bregagnoli, secretário de Educação Profissional e Tecnológica do Ministério da Educação, o diferencial desta modalidade de ensino é o compromisso com o desenvolvimento social e econômico da região.
19: Aquelas matérias que muitas vezes ele não tem uma associação dentro de sala de aula, ela sempre vai estar vinculada a alguma questão prática de resolução com arranjo produtivo, com arranjo social.
13: Embora os institutos federais tenham sido criados em 2008, a educação profissional e tecnológica faz parte da história do Brasil há 117 anos. Uma caminhada que começou oficialmente em 1909. Naquela época, o objetivo era oferecer um ofício aos jovens das classes menos favorecidas. Hoje, são mais de 3 milhões de matrículas na educação profissional técnica de nível médio, segundo o Censo Escolar da Educação Básica, e cerca de 2 milhões de estudantes em cursos tecnológicos de graduação, conforme o Censo da Educação Superior. Para a presidente da Associação Quilombola de Faceira de Chapada do Norte, em Minas Gerais, Ana Maria Pereira, contar com um campus da EPT Quilombola representa uma oportunidade de acesso à formação profissional para indígenas e quilombolas da região.
20: O Campus Quilombo ele vem para nos fortalecer, para garantir para que nós, nossa juventude, permaneça em nossos territórios.
13: O acesso à educação profissional e tecnológica varia conforme a instituição, o curso e o nível de ensino. Na rede federal, as regras de ingresso são definidas por cada instituição e divulgadas em edital. Nos cursos de graduação, a seleção pode ser feita pela própria instituição ou pelo SISU, conforme as regras de cada curso. Reportagem Gabriela Noronha.
5: Então, para quem quiser fazer o exame de proficiência em língua inglesa, eu vou repetir o portal onde as inscrições podem ser feitas. epli.ifsp.edu.br.
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22: Meu nome é Ana Beatriz Silva e minha dúvida é: como controlar o tempo durante a prova?
23: Quem responde a Ana Beatriz é o professor Tiago Diana. Ele aproveita para dar dicas sobre os principais temas da prova de história. Vale a pena conferir.
24: Fala pessoal, dica importantíssima para você que vai fazer a prova do Enem. E eu vou dividir a minha fala aqui em dois momentos diferentes. O primeiro é sobre a organização da prova e a sua estratégia. São duas provas longas e você aproveitar bem o seu tempo vai ser um grande diferencial competitivo. São 3 minutos por questão. Investe muito no tempo de qualidade, leitura e interpretação da prova. Agora, nos temas de história, que é sempre muito recorrente, tem uma aposta grande na recorrência do tema Brasil-Colônia e principalmente os aspectos da escravidão. Toda vez que você pensar em aspectos de trabalho, economia, cidadania, direito, esses temas estarão presentes na prova e farão você acumular muitos pontos. Em história geral, a pegada história contemporânea, tentando se aproximar dos tempos mais atuais, é muito forte. Você tem uma grande prova e aproveite muito todo o seu estudo e toda a sua dedicação.
23: É isso aí. 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
4: Estudantes indígenas ganharam mais tempo para reunir a documentação e garantir a participação no Programa de Desenvolvimento Acadêmico Indígena.
5: O prazo de inscrições para a seleção, que terminaria no dia 1º de outubro, foi prorrogado e agora segue aberto até o dia 26.
4: Com a alteração, o calendário do processo seletivo precisou ser ajustado e tem novas datas.
25: Candidatos interessados em participar do Programa de Desenvolvimento Acadêmico Indígena, o PEDAI, tem até 26 de outubro para se inscrever na seleção. O prazo inicial, previsto para 1º de outubro, foi ampliado pela Coordenação de Aperfeiçoamento de Pessoal de Nível Superior, a CAPES, autarquia vinculada ao Ministério da Educação. As candidaturas poderão ser enviadas até 26 de outubro, no horário de Brasília, exclusivamente pelo sistema eletrônico de inscrição da CAPES. Com a mudança no prazo, todo o cronograma foi reajustado. Agora, a análise documental está prevista para o período de 27 de outubro a 5 de novembro. O resultado será divulgado em 6 de novembro, com prazo para recursos entre 9 e 11 de novembro. A matrícula e o início das atividades seguem previstos para o primeiro ou segundo semestre de 2027. Para mais informações, acesse o portal gov.br/mec. Locução, Thalita Albuquerque.
5: E essas foram as notícias do governo federal.
4: Uma realização da Secretaria de Comunicação Social da Presidência da República.
5: Com produção da empresa Brasil de Comunicação.
4: Fique agora com as notícias do Poder Judiciário e do Congresso Nacional. Boa noite.
5: Uma boa noite, até amanhã.
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28: CNJ e Bacen propõem novas regras e limites para negociação de precatórios.
29: Justiça Eleitoral convida eleitores para contar como foi a experiência nas eleições 2026.
28: STJ anula júri e autoriza que peritos sejam ouvidos em caso sobre bebê de, ou seja, sobre morte de bebê após parto.
29: Boa noite, eu sou Marcela Luiz.
28: E eu sou Walter Lima.
29: O presidente do Supremo Tribunal Federal e do Conselho Nacional de Justiça, ministro Edson Fachin, e o presidente do Banco Central, Gabriel Galípolo, receberam nesta terça-feira uma nota técnica com novas regras e limites para a negociação de precatórios.
28: O evento ocorreu na sede do STF em Brasília. A nota foi entregue pelo Grupo Executivo Interinstitucional criado pelo CNJ, o Banco Central e pela Advocacia Geral da União. Na ocasião, Fachin destacou que a nota técnica é fruto de um trabalho conjunto das instituições para dar uma resposta firme, mas cuidadosa à realidade do mercado.
0: É dessa matéria complexa, sensível e de impacto prático que nós hoje aqui estamos a cuidar. Como sabemos, a cessão de crédito e precatório é um instituto constitucionalmente admitido e garantido. Por isso, o desafio é exatamente esse, o de garantir que essa circulação ocorra com informação adequada, rastreabilidade, transparência, proteção do cedente, respeito à ordem constitucional de pagamento e o controle pelo tribunal competente. Por isso, regular não é impedir que o crédito circule, é assegurar que ele circule com segurança. E é justamente esse chamado que a nota técnica procura aqui atender.
29: Segundo Fachin, a nota técnica será submetida à análise do plenário do CNJ e da instância competente do Banco Central.
28: O presidente do Supremo ressaltou ainda que o normativo deverá ser apreciado e aprovado ainda neste mês de outubro.
29: Justiça Eleitoral convida eleitores para contar como foi a experiência nas eleições 2026.
28: A enquete anônima está disponível no site do Tribunal Superior Eleitoral até 31 de outubro. Mariana Fabre.
1: O objetivo é entender como foi a experiência de quem participou das eleições e o que pode ser melhorado nas próximas. Além de uma avaliação geral, o eleitor ou a eleitora pode compartilhar sua experiência sobre o acesso à informação, o deslocamento para a sessão eleitoral e sobre a própria votação. A participação é voluntária, feita pela internet, no site tse.jus.br e leva cerca de 3 minutos.
29: STJ anula júri em que médico e enfermeira são acusados por morte de bebê após parto domiciliar.
28: Segundo os ministros, a defesa foi prejudicada ao não obter autorização para que dois peritos fossem ouvidos. Fátima Uchoa.
25: O Tribunal de Justiça do Rio Grande do Sul negou o pedido de oitiva dos peritos por avaliar que a defesa perdeu o prazo para indicar os assistentes técnicos a serem ouvidos, mas o STJ anulou o júri, considerando que as particularidades do caso e a necessidade de compreensão da atuação médica são suficientes para autorizar a oitiva dos peritos em novo júri e que a perda de prazo não pode prevalecer sobre o princípio da plenitude da defesa. O relator foi o ministro Reinaldo Soares da Fonseca.
29: A Justiça do Trabalho manteve uma indenização de R$3 mil a um empregado agredido pelo supervisor.
28: O caso aconteceu em Ituiutaba, Minas Gerais, mas o trabalhador também contribuiu para o conflito. Simone Moura.
2: O empregado fotografava o supervisor sem autorização e publicava as imagens com comentários depreciativos no grupo de WhatsApp da empresa. Em uma dessas situações, ele foi agredido pelo chefe. Para a justiça, a agressão não se justifica, mesmo com provocação. Mas a conduta do trabalhador também foi considerada na fixação da indenização no valor de R$3 mil.
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29: Uma boa noite.
28: E até amanhã.
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6: Eu sou Paula Groba.
7: E eu sou Humberto Pinheiro.
6: E estes são os destaques de hoje do Jornal do Senado, que começa agora.
7: Senadores iniciam sessões de discussão da PEC que acaba com a escala de 6 dias de trabalho e 1 de folga.
6: Projeto no Senado prevê inclusão de artesãos de baixa renda na Previdência Social.
7: Senado discute medidas para enfrentar impactos de Super El Niño.
6: Música. Boa noite.
7: Boa noite.
6: Mais dias de descanso e menos dias de trabalho. O Senado começou a discutir o fim da escala 6x1. A proposta pode mudar a rotina de milhões de trabalhadores.
7: Segundo o presidente do Senado, o texto pode ser votado em primeiro turno já na próxima semana, após 5 sessões de discussão. Repórter Alexandre Campos.
8: O Senado fez nesta terça-feira a primeira de 5 sessões de discussão da proposta de emenda à Constituição, que acaba com a chamada escala 6x1, antes da votação da matéria em primeiro turno. Na prática, a PEC prevê que a jornada de trabalho passará de 44 para 40 horas semanais, sem redução de salário e com direito a 2 dias de folga, sendo um deles preferencialmente aos domingos. Essas regras não valerão para os servidores públicos, mas alcançarão os terceirizados de órgãos públicos. Também não serão aplicáveis para os trabalhadores da iniciativa privada que tiverem diploma de curso superior e que receberem um salário maior que 2,5 vezes o teto da Previdência Social, salvo se o empregador, por vontade própria, decidir o contrário. A diminuição será gradual. Se aprovada a proposta, 2 meses depois de sua promulgação, o tempo de trabalho por semana passará de 44 para 42 horas. Um ano depois da implementação dessa primeira etapa, vai diminuir para 40 horas. Sem se manifestar sobre o mérito da PEC, a senadora Damaris Alves, do Republicanos do Distrito Federal, defendeu que o início da discussão da proposta em plenário deveria ocorrer depois do segundo turno das eleições.
9: É uma matéria delicada, uma matéria que diz respeito a inúmeros segmentos e a matéria de mais interesse do trabalhador. Como é que você pega uma coisa que vai mexer com milhões de vidas e você coloca no período eleitoral? Eu acho que essa discussão, pé no chão, tinha que ser pós-eleição. É desrespeito à vida do trabalhador.
8: Mas o senador Paulo Paim, do PT do Rio Grande do Sul, afirmou que a redução da jornada de trabalho é uma pauta antiga no país. Ele lembrou que o ex-presidente Getúlio Vargas, diante da falta de limite, fixou a jornada em 48 horas semanais.
10: Depois na Constituinte, nós conseguimos reduzir de 48 para 44. De lá para cá, eu apresentei acho que uma meia dúzia de PEC. Realizamos dezenas de audiências públicas e aqui no plenário também 2, 3 sessões temáticas. Para mim, as eleições devem acontecer sim, sempre. No Brasil acontece 2 em 2 anos, que é os prefeitos e depois governadores e o Congresso, né? E a presidência da República. Então, cada vez que tiver uma discussão de uma campanha eleitoral, não se vota mais nada. É totalmente absurdo.
6: O presidente do Senado, Davi Alcolumbre, afirmou que vai cumprir todas as etapas previstas para a análise da proposta que acaba com a escala 6x1. Segundo ele, a PEC passará por 5 sessões de discussão antes de uma eventual votação em primeiro turno. Se for aprovada, serão necessárias mais 3 sessões de discussão antes da votação em segundo turno.
7: Alcolumbre também destacou que cumpriu o compromisso de levar a proposta ao plenário e afirmou que, no momento da votação, cada senador e senadora terá liberdade para decidir sobre a redução da jornada de trabalho dos quase 40 milhões de brasileiros que, segundo ele, atualmente trabalham na escala 6x1.
11: Qual é o meu desejo? É cumprir integralmente o rito constitucional, sem atropelos, sem acelerar nada, para na semana que vem termos sessões terça, quarta e quinta, e se caso todos nós pudermos concluir as 5 sessões de debates na semana que vem, do ponto de vista regimental, colocar para sua deliberação em primeiro turno.
6: Quem vive do artesanato poderá ter direito à proteção da Previdência Social.
7: Um projeto em análise no Senado prevê que artesãos de baixa renda sejam reconhecidos como segurados especiais com acesso a benefícios previdenciários. Repórter Marcela Cunha.
12: O projeto da senadora Lurdinha Pereira, do PSB do Maranhão, inclui entre os segurados especiais da Previdência

0: destaca que, para muitas famílias, o artesanato também representa fonte de renda e sustento.
1: O artesanato não é só beleza, ele é cultura, é renda, é dignidade e é desenvolvimento para muitas comunidades.
0: A condição de artesão deverá ser comprovada de acordo com a Política Nacional do Artesão.
2: Chuvas intensas, secas, enchentes e ondas de calor podem se tornar mais frequentes e intensas com a previsão de um super El Niño.
3: O fenômeno acende o alerta para os impactos no Brasil e o Senado já discute e aprova medidas para preparar o país e reduzir os prejuízos causados por eventos climáticos extremos. Repórter Patrícia Oliveira.
4: A previsão a partir de agora em outubro e para os próximos meses é de chuvas acima da média em partes da região sudeste do Brasil e principalmente no sul, com a possibilidade de ciclones. Enquanto outras regiões, como o Nordeste e a Amazônia, podem enfrentar períodos mais secos e maior risco de queimadas. Um projeto transformado em lei da senadora Tereza Cristina, do Progressistas de Mato Grosso do Sul, impede o bloqueio dos recursos do pagamento do seguro rural para proteger o produtor contra grandes perdas no campo. Outra proposta do senador astronauta Marcos Pontes, do PL de São Paulo, cria uma política nacional com um sistema de informações para prevenção e monitoramento dos riscos de desastres.
5: E isso é extremamente importante para que os nossos municípios fiquem mais preparados para enfrentar situações de emergências climáticas, e elas vão aparecer cada vez mais.
4: O projeto está pronto para votação na Comissão de Constituição e Justiça.
2: Respeitar a vontade do eleitor expressa nas urnas é fundamental para fortalecer a democracia. A avaliação é do presidente do Senado, Davi Alcolumbre, após o primeiro turno das eleições.
3: Ele pediu respeito ao resultado também no segundo turno, marcado para o dia 25 de outubro. Repórter Raíssa Abreu.
6: Ao chegar ao Senado nesta terça-feira para retomar as sessões plenárias, o presidente da Casa, Davi Alcolumbre, cobrou dos brasileiros respeito ao resultado das urnas no segundo turno.
7: Que o povo brasileiro possa, a partir deste segundo turno para presidente, nos estados que teremos segundo turno, fazer a escolha com a sua consciência livre de escolher o que é melhor para o Brasil. Como presidente do Congresso Nacional, eu tenho a convicção, primeiro, que todos nós precisamos respeitar o resultado das urnas. Isso é questão fundamental para o fortalecimento da democracia.
6: O segundo turno das eleições está marcado para 25 de outubro.
2: Já o senador Confúcio Moura, do MDB de Rondônia, defendeu uma atuação política sem radicalização e voltada à solução dos problemas concretos do país. Ele afirmou que o próximo Congresso deve priorizar medidas graduais e destacou a importância da educação, da pesquisa científica e da valorização de professores e pesquisadores.
3: Para Confúcio, governos de diferentes linhas políticas precisam concentrar esforços em fazer o básico bem feito. Ele destacou que é completamente injustificável adotar posturas contrárias ao avanço do conhecimento.
8: Não pode nenhum governo de direita, conservador ou esquerda, no mundo da tecnologia, do avanço da inteligência artificial, de tudo isso, a gente ser contra a pesquisa científica, contra o pesquisador brasileiro, contra o professor. Isso não justifica em nenhum partido do mundo.
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3: Com edição de Paula Groba e trabalhos técnicos de Eliseu Caires, o Jornal do Senado fica por aqui. Acompanhe agora as notícias da Câmara dos Deputados. Boa noite.
2: Boa noite e até amanhã.
10: Jornal Câmara dos Deputados. Bancadas discutem pautas prioritárias para o período depois das eleições.
11: Homens brancos e com graduação são maioria entre os deputados eleitos.
10: Primeiro turno teve maior número de abstenções desde a redemocratização.
11: 23 deputados federais vão assumir outros cargos no próximo.

0: próximo ano.
1: Boa noite. A partir de 2027, pelo menos 23 deputados que cumpriam o mandato parlamentar na Câmara nesta legislatura vão ocupar outros cargos, como informa o repórter Luiz Cláudio Canuto.
2: 23 deputados federais foram eleitos para outros cargos, como governador, senador e deputado estadual. 17 deputados federais foram eleitos para o Senado e 2 foram eleitos na chapa para o Senado, como suplentes de senador. Em nível estadual, o deputado Zuco, do PL do Rio Grande do Sul, foi eleito em primeiro turno governador do estado. Em Tocantins, o deputado Vicentinho Júnior, do PSDB, disputará o segundo turno contra a senadora professora Dorinha, do União. Segundo o cientista político Paulo Castro, a Câmara dos Deputados costuma ser o ponto de partida para uma carreira política em nível nacional. E é natural que deputados, após algum mandato, passem a disputar vagas no Senado, prefeituras ou governos de estado.
3: Então o eleitor percebe isso, ele sabe que essa atuação política aqui na Câmara dos Deputados também gera muito aprendizado, aprendizado político, consolida também as bases de atuação desses parlamentares nos seus municípios, principalmente depois que nós tivemos aí a possibilidade de flexibilizar, vamos dizer assim, a forma como eles disponibilizam, direcionam emendas parlamentares para os seus eleitores, e o eleitor valoriza essa experiência. Então é comum, porque dentro da política, né, quem tem mais exposição, quem tem mais presença, costuma sair à frente na eleição. Então, certamente um deputado federal que disputa outro cargo já tem esse recall.
2: 5 deputados federais foram eleitos para assembleias legislativas e 4 ficaram como suplentes nas chapas eleitas para os legislativos estaduais. Outros 31 deputados candidatos não foram eleitos. Da Rádio Câmara de Brasília, Luiz Cláudio Canuto.
4: Eleições.
5: O perfil dos deputados permaneceu quase inalterado em relação às legislaturas anteriores e a maior parte da Câmara segue sendo formada por homens brancos e com nível superior. Saiba mais detalhes sobre o perfil dos parlamentares eleitos na reportagem de Agui Pontes.
6: Com a contagem dos eleitos, a Câmara dos Deputados mantém perfil social majoritariamente branco, masculino e com idade média em torno de 49,9 anos. Segundo o cientista político da Universidade de Brasília, Murilo Mendes, o rosto da Câmara é muito próximo do que ela já vem tendo há muito tempo.
7: A Câmara dos Deputados manteve o mesmo perfil, muito parecido o perfil social de outras legislaturas, majoritariamente formada por homens, brancos, de ensino superior também, de maior renda.
6: Segundo o último levantamento dos perfis dos deputados, dos 513 representantes na Câmara, 421 possuem ensino superior. Deputados do sexo masculino ocupam 404 cadeiras e 374 dos representantes são brancos. Esses mesmos fatores encontram pouca correspondência na população geral, segundo dados do IBGE. Enquanto deputados com ensino superior são 82,1%, esse mesmo perfil representa 21,4% da população. A população masculina corresponde a 48,5% do povo brasileiro. Já na Câmara, 78,8% dos eleitos são homens. E apesar de 72,9% dos deputados serem brancos, 10,2% dos brasileiros se autodeclaram da mesma forma. Representantes pretos e pardos somam 26,4%, em torno de um quarto da Câmara. Pessoas indígenas têm 3 representantes, um a menos se comparado à legislatura anterior. E pessoas amarelas de ascendência asiática têm 1 representante, 2 a menos do que antes da eleição, o deputado Kim Kataguiri, do Missão de São Paulo. Segundo o cientista político Murilo Mendes, apesar do perfil da Câmara se manter muito próximo ao que sempre foi, houve um aumento da presença feminina. Foram mais 19 cadeiras com as eleições de 2026, fazendo com que elas passassem de 17,7% das candidatas eleitas em 2022 para 21,2%.
7: Hoje as mulheres são vitrines eleitorais dos partidos, funcionam como puxadoras de votos em muitos estados. Então hoje o investimento em candidaturas femininas deixou de ser apenas para cumprir a nominata, para cumprir a cota de gênero. E hoje elas são cabeças de chapa da disputa proporcional.
6: No recorte de faixa etária, a média de 49,9 anos se mantém constante em comparação a outras magistraturas, mas apresenta diversidade de idades na casa. A maior fatia dos deputados, 31%, tem entre 40 e 49 anos. Cerca de 24% tem entre 50 e 59. 17,5% possui entre 60 e 69. Entre 21 e 34 anos, são 9,7%. E 70 anos ou mais, são 6%. Os deputados mais idosos, com 78 anos, são Magna Mofato, do PL de Goiás, e Luiz Carlos Busato, do União do Rio Grande do Sul. O mais jovem, com 21 anos, é Alvinho Lira, do PP de Alagoas. A composição da Câmara contou com uma maioria de deputados reeleitos. Aproximadamente 58% estão renovando o pleito. Da Rádio Câmara, de Brasília, Agui Pontes.
1: Na próxima legislatura, 29 deputados federais voltam a exercer o mandato na Câmara. É o maior número de ex-deputados que retornam à casa desde 2010. Confira os detalhes na reportagem de Antônio Vital.
0: Dos 513 deputados federais eleitos este ano, 29 já tinham exercido o mandato antes e estavam fora da Câmara. Esse número representa menos de 6% do total, mas inclui ex-parlamentares conhecidos em seus estados, como o ex-presidente da Câmara João Paulo Cunha, do PT de São Paulo, e o ex-líder do governo Bolsonaro na casa, Major Vitor Hugo, do PL de Goiás. Dos ex-deputados que retornam à Câmara, 12 são do PL, 7 do PT, 3 do MDB e os demais do PP, Podemos, União Brasil, Novo, PSD e PRD, com um representante cada. O número de ex-deputados que retornam à Câmara é o maior desde 2010. Em 2010 foram 28 e em 2022 foram 17. Esses deputados não estão incluídos nos cálculos de renovação da Câmara, que só considera os eleitos para o primeiro mandato. Esse número é de 183, o que representa uma taxa de renovação de pouco mais de 35%. Dentre os outros nomes conhecidos que ocuparão cadeiras de deputados no ano que vem, estão Freixo, do PT do Rio de Janeiro, Agnello Queiroz, do PT do Distrito Federal, e Subtenente Gonzaga, do PL de Minas Gerais. Para o cientista político Ricardo de João Braga, são políticos experientes que enfrentaram uma tarefa difícil ao se elegerem sem estar ocupando um mandato.
8: Quem estava fora da política no sentido dos cargos teve que subir uma montanha relativamente alta. E quem estava fora da política mesmo, eu acho que teve que trabalhar vários anos para conseguir reconstruir a sua rede de relacionamento. Esse retorno, primeiro, é o reconhecimento do eleitor, ou então é simplesmente até um recall, como a gente costuma dizer, aquela lembrança. Mais uma coisa que é interessante é que é uma volta de parlamentares experientes.
0: Entre os que voltam a exercer um mandato este ano estão apenas três mulheres: Perpétua Almeida, do PCdoB do Acre, professora Rosa Neide, do PT de Mato Grosso, e Rose Modesto, do União de Mato Grosso do Sul. Da Rádio Câmara de Brasília, Antônio Vital.
4: Política.
5: O primeiro turno das eleições registrou o maior número de abstenções desde a redemocratização. Quem explica os detalhes é a repórter Kate Nayane.
9: Neste domingo, o primeiro turno das eleições de 2026 registrou o maior número de abstenções desde 1998. Ao todo, foram 21,08%, o que equivale a 33,4 milhões de eleitores, segundo dados do Sistema de Totalização de Votos do Tribunal Superior Eleitoral. O especialista em relações governamentais, Eduardo Galvão, analisa que o percentual já era esperado, considerando as últimas eleições. Para ele, a alta expectativa dos brasileiros sobre os candidatos causa uma espécie de frustração, o que pode levar o eleitorado a se abster do direito ao voto.
10: Tanto aqui no Brasil quanto em outros países também da América Latina, que é a alternância muito rápida de poder entre espectros políticos. Ou seja, vota-se na direita, não consegue resolver os problemas, vota-se na esquerda tentando resolver os problemas, não se consegue esse resultado, o imediatismo das pessoas, do eleitorado, por soluções.
9: Ele afirma ainda que essa expectativa explica não só a alternância no poder, quanto à desmotivação das pessoas para ir às urnas exercer a sua cidadania.
10: Na minha visão, esse dado, ele conversa muito com essa tendência de alternância de poder, porque isso demonstra uma insatisfação muito grande das pessoas em relação ao ambiente político, em relação aos próprios representantes. Na percepção das pessoas, as demandas sociais não estão sendo atendidas nem por um projeto de governo, nem por outro projeto de governo.
9: Em 2022, a porcentagem de abstenção foi de 20,95% na primeira etapa da votação. Em 2022, 2026, 158,7 milhões de eleitores foram considerados aptos a votar. 125 milhões compareceram às urnas. Entre os votantes, 2,2 milhões dos votos foram em branco e 3,6 milhões nulos. Os votos brancos e nulos são geralmente de pessoas que não se identificam com nenhum candidato ou partido. É tido como um voto de protesto e pode demonstrar o descontentamento da população em relação às opções de governantes disponíveis para ocupar as cadeiras do plenário. Da Rádio Câmara de Brasília, Kate Nayane.
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4: Economia.
1: Arthur Oliveira Maia, do União da Bahia, é favorável à proposta de emenda à Constituição que limita a alíquota máxima do IPVA a 1% do valor de venda do veículo. A PEC também altera a base de cálculo do imposto para considerar o peso de fábrica do automóvel em vez do valor de mercado.
5: Arthur Oliveira Maia explica que a ideia é tornar a cobrança mais previsível e evitar que o valor do IPVA aumente de forma excessiva em razão do preço do veículo. O texto ainda permite que os estados concedam descontos para veículos menos poluentes.
1: Fernando Coelho Filho, do União de Pernambuco, apoia a criação de uma frente parlamentar em defesa do mutualismo. O colegiado visa garantir uma alternativa viável e competitiva ao mercado tradicional de seguros de veículos.
5: Fernando Coelho Filho ressalta que a iniciativa busca articular ações entre o governo, a iniciativa privada e a sociedade civil para fortalecer o setor. Segundo ele, o colegiado é importante para garantir um ambiente regulamentado que amplia a proteção do patrimônio da população.
4: Agricultura.
1: Gabriel Mota, do União de Roraima, defende a aprovação de projeto que cria um Programa Nacional de Assentamentos Produtivos próximos às cidades. A proposta busca ampliar o acesso à terra para famílias vulneráveis, com foco no abastecimento de mercados locais.
5: Gabriel Mota ressalta que os assentamentos poderão receber apoio para assistência técnica, crédito e comercialização da produção. O texto admite lotes menores que um hectare, desde que estudos comprovem a viabilidade econômica, ambiental e produtiva da área.
4: Votação.
1: Após o primeiro turno das eleições, os partidos começam a discutir pautas prioritárias. O PL, com a maior bancada eleita para a Câmara e o Senado, defende mais flexibilidade nas relações trabalhistas.
5: A Federação PT, PCdoB, PV, com a segunda maior bancada eleita para a Câmara, diz que o fim da escala 6x1 é uma demanda da sociedade. A repórter Silvia Munhato tem as informações.
12: Com a definição das novas composições da Câmara e do Senado para a próxima legislatura, os partidos já começam a discutir as pautas legislativas prioritárias. A partir da força eleitoral do PL mostrada nas urnas, o deputado Maurício Marcon, do Rio Grande do Sul, vice-líder do partido na Câmara, acredita que haverá menos espaço para medidas que busquem regular as relações trabalhistas, como as discussões sobre a jornada de trabalho máxima.
13: A gente tem exemplos dos Estados Unidos, do Canadá, da Austrália, da Inglaterra, que fazem a questão por horas trabalhadas com os direitos trabalhistas garantidos de forma proporcional, onde as pessoas vão fazer as suas horas de trabalho que assim desejarem. Se quiserem trabalhar 2, 3, 4, 5, 6 dias, elas vão ter a liberdade.
12: Para o deputado Daniel Almeida, do PCdoB da Bahia, vice-líder do governo no Congresso, a sociedade se mostrou favorável ao fim da escala 6x1, porque quer mais tempo livre.
14: Quem está contra isso está contra a evolução natural das coisas, está contra a opinião da sociedade, está contra os trabalhadores brasileiros. esse debate de que o mercado regula as relações na sociedade, regula as relações do mundo do trabalho, as relações econômicas, é uma falácia. Não é assim que as coisas funcionam.
12: Maurício Marcon afirma que o partido deve trabalhar pelo corte de impostos e até para suspender a reforma tributária, aprovada em 2023 pelo Congresso. Outro movimento, segundo ele, será na direção do corte de gastos, além de outras pautas.
15: Fim das decisões monocráticas do Supremo Tribunal Federal, que está lá esperando há muito tempo lá, e a gente precisa votar, redução da maioridade penal. Então a gente tem várias pautas aí para serem aprovadas.
12: Daniel Almeida acredita que o país terá que fazer um enfrentamento mais firme do crime organizado e citou a proposta em discussão que busca reestruturar o sistema de segurança pública.
14: Criou-se o fundo eleitoral, mas a presença do poder econômico e de forma especial de setores do crime organizado na vida política está cada vez mais intensa, então tem que fazer uma reforma político-eleitoral.
12: O vice-líder do governo também acredita que será necessária uma discussão sobre o Supremo Tribunal Federal no sentido de fixar mandatos para os ministros. Da Rádio Câmara de Brasília, Silvia Minhato.
4: Segurança Pública.
1: Mário Negromonte Júnior, do PSB da Bahia, apoia a proposta que amplia a coordenação da União na segurança pública e integra os órgãos federais, estaduais e municipais. A PEC também reforça a atuação da Polícia Federal contra organizações criminosas e milícias.
5: Mário Negromonte Júnior destaca ainda a criação da Polícia Viária Federal, com atuação em rodovias, ferrovias e hidrovias e a inclusão das guardas municipais no sistema de segurança pública. Ele acrescenta que a proposta também prevê recursos para os fundos nacionais da área.
1: Marangoni, do Podemos de São Paulo, é autor de proposta que altera o Código Penal para aumentar a punição a quem comete o crime de ato obsceno em locais de uso coletivo. De acordo com a matéria, a punição passa a ser de 2 a 5 anos de reclusão, além de multa.
5: Marangoni afirma que a medida alcança banheiros, vestiários, escolas, transportes coletivos, centros comerciais e outros espaços frequentados por crianças e adolescentes. Ele considera que esses ambientes exigem proteção reforçada contra a exposição a atos de conteúdo sexual.
1: Marussa Boldrin, do Republicanos de Goiás, propõe criar diretrizes nacionais para transformar as salas Lilás em uma política de atendimento humanizado a mulheres e meninas vítimas de violência. A implantação seria gradual, respeitando a autonomia de estados e municípios.
5: A proposta, relatada por Marussa Boldrin na Comissão de Saúde, garante acolhimento, escuta especializada e integração com a rede de proteção. Também prevê treinamento contínuo das equipes e protocolos nacionais para orientar o atendimento às vítimas.
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4: Previdência.
1: Vander Lobé, do PT de Mato Grosso do Sul, apoia o projeto que regulamenta a aposentadoria especial por penosidade no regime geral de previdência social. A proposta define o conceito de penosidade e estabelece critérios para a concessão do benefício.
5: O texto de Vander Lobé prevê a aposentadoria após 25 anos de trabalho em condições de grande desgaste físico ou mental, mediante comprovação por perícia técnica. O projeto também cria regras específicas para motoristas do transporte rodoviário comprovarem o direito ao benefício.
1: Termina agora o Jornal Câmara dos Deputados, produzido pela Rádio Câmara, com trabalhos técnicos de Everson Urani e apresentação de Luciana Vieira e José Carlos Andrade. Uma ótima noite para você.
5: A Voz do Brasil volta amanhã. Uma boa noite para você.
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19: Na Jovem FM, 8 horas.
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0: Na Jovem FM 8 e 7.

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2: Na Jovem FM, 8h32.
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3: Agora na Jovem 8:38.
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